Sê forte e corajoso, porque tu farás este povo herdar a terra que, sob juramento, prometi dar a seus pais. Tão somente sê forte e muito corajoso, para teres o cuidado de fazer segundo toda a lei que meu servo Moisés te ordenou. Dela não te desvies nem para a direita, nem para a esquerda, para que sejas bem-sucedido por onde quer que andares. Não cesses de falar desse livro da lei, antes medita nele dia e noite, para que tenhas cuidado de fazer segundo tudo quanto nele está escrito. Então farás prosperar o teu caminho e serás bem-sucedido. Não te mandei eu ser forte e corajoso? Não temas e nem te espantes, porque o Senhor teu Deus é contigo por onde quer que andares. Josué 1, 6 a 9. A minha cidadela, o meu libertador, o meu Deus, o meu rochedo em que me refugio, o meu escudo, a força da minha salvação, o meu baluarte. Invoco o Senhor, digno de ser louvado, e serei salvo dos meus inimigos. Laços de morte me cercaram, torrentes de impiedade me impuseram terror, cadeias infernais me cingiram e tramas de morte me surpreenderam. Na minha angústia, invoquei o Senhor. Gritei por socorro ao meu Deus. Ele, do seu templo, ouviu a minha voz, e o meu clamor lhe penetrou os ouvidos. Salmo 18, de 1 a 6.

Eu te convido a exaltar essa grandeza. Talvez você para para pensar nos seus problemas, você para para pensar nas suas lutas. E talvez você pense, ah, elas são tão grandes. As dificuldades que eu passo são gigantes. Mas eu quero dizer para você que o nosso Deus, ele é maior. Como nós acabamos de cantar, eu posso olhar para as estrelas, eu posso olhar para o mar, eu posso olhar para tudo que está ao meu redor. Quão grande é o Senhor Deus, ele é maior. Se você tem pensado que não há solução, se você tem pensado que não existe mais resposta, eu estou aqui para te dizer nesse dia que existe.

Tu estás acima de tudo, Senhor. Tu estás entronizado acima de todos, Deus. Senhor, é por isso que eu me prostro aos teus pés. Porque eu sei que quando eu me prostro, o Senhor se levanta em meu favor. Glórias ao teu nome, Senhor. Aleluia.

Pai Santo, Senhor, nós queremos reverenciar a Tua santidade. Aplauda aquele que é santo, aquele que é santo.

Certamente suave é a luz e agradável é aos olhos ver o sol. Porém, se o homem viver muitos anos e em todos eles se alegrar, também se deve lembrar dos dias das trevas, porque hão de ser muitos. Tudo quando sucede é vaidade. Alegra-te, jovem, na tua mocidade, e recreie-se o teu coração nos dias da tua mocidade, e anda pelos caminhos do teu coração e pela vista dos teus olhos. Sabe, porém, que por todas estas coisas se trará Deus a juízo. Afasta, pois, a ira do teu coração e remove da tua carne o mal, porque a adolescência e a juventude são vaidade. Eclesiastes 11, versículos 7 a 10.

porque não faço o bem que quero, mas o mal que não quero, esse faço. Mas se eu faço o que não quero, já não sou eu quem o faz, e sim o pecado que habita em mim. Então, ao querer fazer o bem, encontro a lei de que o mal reside em mim. Porque a inclinação da carne é morte, mas a inclinação do Espírito é vida e paz. Porque se viverdes segundo a carne, caminhais para a morte, mas se pelo Espírito mortificardes os feitos do corpo, certamente vivereis. Pois todos os que são guiados pelo Espírito de Deus são filhos de Deus. Romanos, capítulo 7, versículo 19 e 21, capítulo 8, versículo 6, 13 e 14.

Mulher virtuosa, quem achará? O seu valor muito excede de finas joias. O coração do seu marido confia nela, e não haverá falta de ganho. Ela lhe faz bem e não mal, todos os dias de sua vida. Busca lã e linho e de bom grado trabalha com as mãos. Como o navio mercante, de longe traz o seu pão, e ainda à noite já se levanta e dá mantimento à sua casa e a tarefa às suas servas. Examina uma propriedade e adquire-a. Planta uma vinha com as rendas do seu trabalho. Cinge os lombos de força e fortalece os braços. Ela percebe que seu ganho é bom. A sua lâmpada não se apaga de noite. Estende as mãos ao fuso, mãos que pegam na roca. Abre a mão ao aflito e ainda estende ao necessitado. No tocante à sua casa, não teme a neve, pois todos andam vestidos de lã escarlate. Faz para si cobertas, veste-se de linho fino e de púrpura. Seu marido é estimado entre os juízes quando se assenta com os anciãos da terra. Ela faz roupa de linho fino e vende-as, e dá cintas aos mercadores. A força e a dignidade são os seus vestidos, e quanto ao dia de amanhã, não tem preocupações. Provérbios 31, 10 a 25.

Ouve, ó Deus, a minha súplica, atende a minha oração. Desde os confins da terra, clamo por ti, no abatimento do meu coração. Leva-me para a rocha, que é demais para mim, pois tu me tens sido refúgio e torre forte contra o inimigo. Assista eu no teu tabernáculo para sempre. No esconderijo das suas asas eu me abrigo, pois ouviste, ó Deus, os meus votos e me deste a herança dos que temem o teu nome. Dias sobre dias acrescentas ao rei durante os seus anos, gerações após gerações. Permaneça para sempre diante de Deus. Concede-lhe que bondade e a fidelidade o preservem. Assim salmodiarei o teu nome para sempre, para cumprir dia após dia os meus votos. Salmo 61.

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0: Chamamos. Chamamos, Senhor.
1: Ninguém ao ser tentado diga: sou tentado por Deus, porque Deus não pode ser tentado pelo mal, e Ele mesmo a ninguém tenta. Ao contrário, cada um é tentado pela sua própria cobiça quando esta o atrai e seduz. Então a cobiça, depois de haver concebido, dá à luz o pecado, e o pecado, uma vez consumado, gera a morte. Não vos enganeis, meus amados irmãos. Toda boa dádiva e todo dom perfeito é lá do alto, descendo do Pai das luzes, em que não pode existir variação ou sombra de mudança. Pois segundo o seu querer, ele nos gerou pela palavra da verdade, para que fôssemos como que primícias das suas criaturas. Tiago 1, 13 a 18.

Glória a Deus. Glória a Deus. Glória a Deus. Põe sua mão assim mais uma vez comigo. Põe sua mão assim. As duas.

Aleluia! Glória a Deus! Glória a Deus! Aleluia!

Quem somente observa o vento nunca semeará, e o que olha para as nuvens nunca cegará. Assim como tu não sabes qual o caminho do vento, nem como se formam os ossos no ventre da mulher grávida, assim também não sabes as obras de Deus que faz todas as coisas. Semeia pela manhã a tua semente e à tarde não repouses a tua mão, porque não sabes qual prosperará, se esta, se aquela ou se ambas igualmente serão boas. Doce é a luz e agradável aos olhos ver o sol. Ainda que o homem viva muitos anos, alegre-se em todos eles, contudo deve lembrar-se de que há dias de trevas, porque serão muitos. Tudo quanto sucede é vaidade. Alegra-te, jovem, na tua juventude, e recreie-se o teu coração nos dias da tua mocidade. Anda pelos caminhos que satisfazem ao teu coração e agradam aos teus olhos. Sabe, porém, que de todas estas coisas Deus te pedirá conta. Afasta, pois, do teu coração o desgosto e remove da tua carne a dor, porque a juventude e a primavera da vida são vaidade. Eclesiastes 11, 4 a 10.

Fala para o teu irmão que está do seu lado. Deus quer que você viva uma história de poder nesse tempo. Faça a diferença, querido. Aleluia.

Eu sou a rosa de Sarum, o lírio dos vales. Qual o lírio entre os espinhos, tal é a minha querida entre as donzelas. Qual a macieira entre as árvores do bosque, tal é o meu amado entre os jovens. Desejo muito a sua sombra e debaixo dela me assento. E o seu fruto é doce ao meu paladar. Leva-me à sala do banquete e o seu estandarte sobre mim é o amor. Sustentai-me com passas, confortai-me com maçãs, pois desfaleço de amor. A sua mão esquerda esteja debaixo da minha cabeça e a direita me abrace. Conjuro-vos, ó filhas de Jerusalém, pelas gazelas e servas do campo, que não acordeis, nem desperteis o amor, até que este o queira. Ouço a voz do meu amado, ei-lo aí, galgando os montes, pulando sobre os outeiros. O meu amado é semelhante ao gamo, ou ao filho da gazela. Eis que está detrás da nossa parede, olhando pelas janelas, espreitando pelas grades. O meu amado fala e me diz: levanta-te, querida minha, formosa minha, e vem.

porque eis que passou o inverno, cessou a chuva e se foi. Apareceram as flores na terra, chegou o tempo de cantarem as aves. Cantares 2, de 1 a 12.

A lei do Senhor é perfeita e restaura a alma. O testemunho do Senhor é fiel e dá sabedoria aos simples. Os preceitos do Senhor são retos e alegram o coração. O mandamento do Senhor é puro e ilumina os olhos. O temor do Senhor é límpido e permanece para sempre. Os juízos do Senhor são verdadeiros e todos igualmente justos. São mais desejáveis do que ouro, mais do que muito ouro depurado, e são mais doces do que o mel e o destilar dos favos. Além disso, por ele se admoesta o teu servo, em os guardar a grande recompensa. Quem há que possa discernir as próprias faltas? Absolve-me das que me são ocultas. Também da soberba guarda o teu servo, que ele não me domine. Então serei irrepreensível e ficarei livre de grande transgressão. As palavras dos meus lábios e o meditar do meu coração sejam agradáveis na tua presença, Senhor, rocha minha e redentor meu. Salmo 19, 7 a 14.

mas sobretudo, meus irmãos, não jureis nem pelo céu, nem pela terra, nem façais qualquer outro juramento, mas que a vossa palavra seja sim, sim e não, não, para que não caiais em condenação. Está alguém entre vós aflito? Ore. Está alguém contente? Cante louvores. Está alguém entre vós doente? Chame os presbíteros da igreja e orem sobre ele, ungindo-o com óleo em nome do Senhor. E a oração da fé salvará o doente, e o Senhor o levantará, e se houver cometido pecados, ser-lhe-ão perdoados. Confessai as vossas culpas uns aos outros, e orai um pelos outros, para que sareis. A oração feita por um justo pode muito em seus efeitos. Tiago 5, versículo 12 a 16.

Sabe aquele dia em que você para pra pensar e de repente se dá conta do tamanho da sua vitória, de estar onde está? Esse dia chegou pra mim.

que pudesse impedir o nascer do sol e a esperança. E não há problema que possa impedir as mãos de Jesus pra me ajudar. Nunca houve noite que pudesse impedir o nascer do sol e a esperança. E não há problema que possa impedir

pois, irmãos, ousadia para entrar no santuário pelo sangue de Jesus, pelo novo e vivo caminho que ele nos consagrou, pelo véu, isto é, pela sua carne, e tendo um grande sacerdote sobre a casa de Deus, cheguemo-nos com verdadeiro coração, em inteira certeza de fé, tendo os corações purificados de má consciência e o corpo lavado com água limpa. Retenhamos firmes a confissão de nossa esperança, porque fiel é o que prometeu. E consideramos-nos uns aos outros para nos estimularmos ao amor e às boas obras, não deixando a vossa congregação, como é costume de alguns, antes ademoestando-nos uns aos outros, e tanto mais quanto vedes que se vai aproximando aquele dia. Hebreus 10, 19 a 25.

mas os olhos do Senhor estão sobre os que o temem, sobre os que esperam o seu constante amor, para livrar as suas almas da morte e para os conservar vivos na fome. A nossa alma espera no Senhor. Ele é o nosso auxílio e o nosso escudo. Nele se alegra o nosso coração, pois confiamos no seu santo nome. Seja o teu constante amor, ó Senhor, sobre nós, assim como em ti esperamos. Salmo 33, de 18 a 22.

Meus irmãos, tende por motivo de grande gozo o passar-de por provações, sabendo que a prova da vossa fé desenvolve a perseverança. Ora, a perseverança deve concluir a sua obra, para que sejais maduros e completos, não tendo falta de coisa alguma. Se alguém de vós tem falta de sabedoria, peça a Deus, que a todos dá liberalmente, e assim ser-lhe-á dada. Bem-aventurado o homem que suporta a provação, porque depois de ter passado na prova, receberá a coroa da vida que o Senhor prometeu a quem o ama. Tiago 1, de 2, 5 e 12.

dentre vós é sábio e entendido. Mostre pelo seu bom trato as suas obras em mansidão de sabedoria. Mas se tendes amarga inveja e sentimento faccioso em vosso coração, não vos glories nem mintais contra a verdade. Essa não é a sabedoria que vem do alto, mas é a terrena, animal e diabólica. Porque onde há inveja e espírito faccioso, aí há perturbação e toda a obra perversa. Mas a sabedoria que do alto vem é primeiramente pura, depois pacífica, moderada, tratável, cheia de misericórdia e de bons frutos, sem parcialidade e sem hipocrisia. Tiago 3, versículo 13 a 17. Deus não é homem para que minta, nem filho do homem para que se arrependa. Porventura diria ele e não o faria? Ou falaria e não o confirmaria? Eis que recebi mandato de abençoar, pois ele tem abençoado e eu não posso revogar. Não viu iniquidade em Israel, nem contemplou maldade em Jacó. O Senhor seu Deus é com ele, e no meio dele se ouve a aclamação de um rei. Deus os tirou do Egito, as suas forças são como as do boi selvagem, pois contra Jacó não vale encantamento nem adivinhação contra Israel. Neste tempo se dirá de Jacó e de Israel: que coisas Deus tem realizado! Eis que o povo se levanta como leoa e se erguerá como leão. Não se deitará até que coma a presa e beba o sangue dos mortos. Números 23, 19 a 24.

Faze-me justiça, Senhor, pois tenho andado na minha integridade e confio no Senhor sem vacilar. Examina-me, Senhor, e prova-me. Sonda-me o coração e os pensamentos, pois a Tua benignidade tenho perante os olhos e tenho andado na Tua verdade. Não me tenho assentado com homens falsos e com os dissimuladores não me associo. Aborreço a súcia de malfeitores e com os ímpios não me assento. Lavo as mãos na inocência e assim andarei, Senhor, ao redor do Teu altar, para entoar com voz alta os louvores e proclamar as Tuas maravilhas todas. Eu amo, Senhor, a habitação de Tua casa e o lugar onde Tua glória assiste. Não colhas a minha alma com a dos pecadores, nem a minha vida com a dos homens sanguinários, em cujas mãos há crimes e cuja destra está cheia de subornos. Quanto a mim, porém, ando na minha integridade. Livra-me e tem compaixão de mim. O meu pé está firme em terreno plano. Nas congregações, bendirei o Senhor. Salmo 26, 1 a 12.

Um dos hinos que fala muito ao nosso coração, não é só porque é um hino antigo, porque eu creio que todos aqueles hinos que foram inspirados por Deus, o tempo não envelhece. Eu convido você a cantar esse hino, que é uma bênção, é uma certeza que eu e você nós podemos ter. Que Cristo, em toda e qualquer situação, Ele estende a sua mão para nos ajudar.

0: Amém. Louvado seja o Senhor, porque nós podemos sentir a presença dele neste lugar e a sua forte mão está sobre nós. Amém.
1: Mas, sobretudo, meus irmãos, não jureis nem pelo céu, nem pela terra, nem façais qualquer outro juramento, mas que a vossa palavra seja sim, sim e não, não, para que não caiais em condenação. Está alguém entre vós aflito? Ore. Está alguém contente? Cante louvores. Está alguém entre vós doente? Chame os presbíteros da igreja e orem sobre ele, ungindo-o com óleo em nome do Senhor. E a oração da fé salvará o doente, e o Senhor o levantará, e se houver cometido pecados, ser-lhe-ão perdoados. Confessai as vossas culpas uns aos outros e orai um pelos outros, para que sareis. A oração feita por um justo pode muito em seus efeitos. Tiago 5, versículo 12 a 16.

Por isso vos digo, não andeis ansiosos pela vossa vida, quanto ao que haveis de comer ou beber, nem pelo vosso corpo, quanto ao que haveis de vestir. Não é a vida mais do que o alimento, e o corpo mais do que as vestes? Observai as aves do céu. Não semeiam, não colhem, nem ajuntam em celeiros. Contudo, vosso Pai Celeste as sustenta. Porventura, não valeis vós mais do que as aves? Qual de vós, por ansioso que esteja, pode acrescentar um côvado ao curso de sua vida? E por que andais ansiosos quanto ao vestuário? Considerai como crescem os lírios do campo. Eles não trabalham nem fiam. Eu, contudo, vos digo, nem Salomão, em toda a sua glória, se vestiu como qualquer deles. Mateus, capítulo 6, versículos de 25 a 29.

Aleluia. Ele é o mesmo. Ele trabalha em teu favor, querido. Desde a antiguidade, ainda não se viu, ainda não se ouviu.

0: amor não mudou.
1: Lembra, ele Senhor.
0: Ainda é o mesmo.
1: Lembra. Que maravilha, que maravilha, que mensagem especial para o meu e para o seu coração às 7 horas e 28 minutos. É uma alegria, uma satisfação ter você aqui ouvindo este novo som, o som que fala do amor de Jesus com você, que é muito importante, tá? Desafio Jovem, um ministério para jovens. Jovens em situação de risco, iniciado em Nova York, surgiu como resultado de um compromisso incomum com a oração, viu? Com a oração. O seu fundador, David Wilkerson, né, vendeu o seu televisor e dedicou à oração as 2 horas por noite que costumava assistir TV. Nos meses seguintes, ele não só obteve clareza sobre o seu novo empreendimento, mas também aprendeu sobre o equilíbrio entre louvar a Deus e pedir-lhe por ajuda. A oração de dedicação do templo, feita pelo rei Salomão, mostra esse equilíbrio. Salomão começou destacando a santidade e a fidelidade de Deus. Em seguida, creditou a Deus o sucesso do projeto e enfatizou a grandeza divina, declarando: "Os céus e até o céu dos céus não te podem conter, quanto menos esta casa que eu edifiquei." Olha só, hein? Após exaltar a Deus, Salomão lhe pediu para dar especial atenção a tudo o que ocorria no interior do templo. Ele pediu a Deus para ter misericórdia dos israelitas e para provê-los quando eles confessassem seus pecados, os pecados, não é mesmo? Agora, imediatamente após a oração de Salomão, desceu fogo do céu e consumiu o holocausto e os sacrifícios, e a glória do Senhor encheu a casa. Esta incrível resposta nos lembra de que o poderoso a quem louvamos e com o qual falamos ou oramos é o mesmo que escuta e se importa com os nossos pedidos. Você pode estar pensando que ele não está ouvindo você, né? Você está orando já há muito tempo para um determinado assunto, não é? E você fala: não, Deus está lá no céu, deixa ele, não se importa comigo. Ledo engano, tá? É preciso crer de todo o coração no tempo do Senhor, no tempo do Senhor, ele vai agir, tá? Tenha isso em mente, o nosso Deus não é um Deus de brincadeira, é o nosso Deus sério, que leva a sério todos os pedidos dos seus filhos. E qual é o pai que não quer bem os seus filhos? Qual é o pai que não quer bem os seus filhos? Agora, os filhos têm que aprender, o tempo do Senhor é outro, né? Ah, nós estamos vivendo aí no 2026, ele está já, ó, muito, muito além. Ele é o Criador dos céus e da terra. E olha, eu vou dizer uma coisa: quanta experiência que nós temos com ele, que ele esteve conosco, com certeza, e até você que está aí ouvindo a Rádio Paulista, né, já teve uma experiência com ele e com certeza vai continuar. O pai querido, ele te ama, creia nisso, o pai te ama. O que pode ajudá-lo a aproximar-se mais de Deus ao orar? Né? O que pode ajudá-lo, ajudá-la a aproximar-se mais de Deus ao orar? A oração não faz Deus ver as coisas como as vemos. Ela nos ajuda a vê-las como o Senhor as vê. A oração não faz Deus ver as coisas como as vemos. Ele nos ajuda a vê-las como o Senhor as vê. Entendeu direitinho a mensagem? Foi direta no meu coração e com certeza também no seu coração. Bom dia, aqui Rádio Paulista Online. A Rádio Paulista está falando do amor de Deus com você, que é muito importante, né? Aqui as músicas, como tem o nome do programa, em cada música uma mensagem no ar. Então, em cada música que você ouvir aqui, né, em cada música tem uma mensagem. Tem uma mensagem. Você que está acostumado a ouvir a Rádio Paulista, saiba disso, tá? Em cada música. E às vezes você fala assim: olha, eu gostei mais da música anterior. O outro diz: eu gostei mais daquela outra música antes dessa anterior, né? E aí nós vamos levando a vida com o Senhor em nossos corações. O mais importante é Ele. O mais importante é Ele, dedicar a Ele todo o nosso tempo, orando, vigiando, né? E também fazendo a sua vontade, tá? Fazendo a vontade do Senhor, não é? Ah, após exaltar a Deus, Salomão lhe pediu para dar especial atenção a tudo o que ocorria no interior do templo. Ele pediu a Deus para ter misericórdia dos israelitas e para provê-los quando eles confessassem seus pecados. Imediatamente, preste atenção, foi, olha ali, ó, acabou de orar. Imediatamente após a oração de Salomão, desceu fogo do céu e consumiu o holocausto e os sacrifícios, e a glória do Senhor encheu a casa, tá? Esta incrível resposta nos lembra de que o poderoso a quem louvamos e com o qual falamos ao orarmos é o mesmo que escuta e se importa com os nossos pedidos, tá? Não desista, meu irmão, não desista, minha irmã, tá? A oração é o meio como nós entramos em contato com o nosso Pai, né? E quando você depende dele, vai pensar que ele fica triste, não, né? Não vai pensar que ele fica triste. Ele tem o poder para resolver qualquer situação. E a sua situação, qual é? Qual é? Continue orando, né? Amando a esse Deus maravilhoso. E diz aí, bem alto: eu te amo, meu Deus. Eu te amo, meu Deus. Eu te amo de todo o coração, né? Como eu costumo fazer toda noite, né? Quando eu acordo à noite, eu me lembro disso. E eu falo com o papai querido, o pai amado, né? Eu te amo, meu Deus, eu te amo. Com certeza, né? O amor é a base de tudo, tá? Vem para Jesus você também, amigo, amiga que ouve a Rádio Paulista. Agora 7:36, daqui a pouco, o pastor Ricardo Aracaki, titular da Primeira Igreja Batista do Brás, vai trazer uma mensagem toda especial.

Bom dia, 7 horas 44 minutos. Amor infalível. Em um voo recente, a aterrissagem foi um pouco brusca, balançando-nos para a esquerda e para a direita ao longo da pista. Alguns dos passageiros ficaram visivelmente nervosos, mas a tensão se dissipou quando duas menininhas sentadas atrás de mim aplaudiram. Sim, vamos de novo, elas estavam brincando, né? É, aquilo era uma brincadeira para elas, diz o irmão, né? As crianças estão abertas às novas aventuras e veem a vida como um deslumbramento humilde, maravilhado. Talvez isso seja parte de que Jesus tinha em mente ao dizer que nós temos de receber o reino de Deus como uma criança. Está lá no livro de Marcos, no capítulo 10, versículo 15, no Novo Testamento. Tá? A vida tem os seus desafios e suas tristezas. Poucos sabiam disso melhor do que Jeremias. Jeremias no Antigo Testamento, também chamado profeta chorão. Lembra? Lembra, você já passou por essa passagem na Bíblia? Mas em meio aos seus problemas, Deus o encorajou com uma surpreendente verdade. As misericórdias do Senhor são a causa de não sermos consumidos, porque as suas misericórdias não têm fim. Renovam-se a cada manhã, né? Esta manhã, 1 de julho de 2026, às 7 horas e 46 minutos. Olha só, as misericórdias do Senhor são a causa de não sermos consumidos, porque as suas misericórdias não têm fim. Renovam-se a cada manhã. Grande é a tua fidelidade. Está lá em Lamentações, capítulo 3, versículos 22 e 23, no Antigo Testamento, na Bíblia, para quem não sabe. As misericórdias renovadas de Deus podem adentrar a nossa vida a qualquer momento. Creia nisso, viu, meu irmão, minha irmã, as misericórdias renovadas de Deus podem adentrar a nossa vida a qualquer momento. Elas estão sempre presentes, nós a vemos quando vivemos com expectativa infantil, observando e esperando por aquilo que só Ele pode fazer. Jeremias sabia que a bondade de Deus não é definida somente pelas nossas circunstâncias imediatas e que a sua fidelidade é maior do que as dificuldades da vida. Busque as misericórdias renovadas de Deus nesta quarta-feira, meu irmão, minha irmã. Senhor, ajuda-me a ter fé como uma criança. Olha que maravilha, né? Por isso que Jesus falou: deixai vir a mim as crianças, porque deles é o reino de Deus. Deus é maior do que qualquer coisa que nos aconteça, tá? Deus é maior do que qualquer coisa que nos aconteça. Então, firme-se nele. Meu irmão, minha irmã, como é bom ter esse Deus maravilhoso em nosso viver. Em todo o tempo, 7 horas 48 minutos, a Rádio é Paulista.

Aqui em cada música uma mensagem no ar. Bom dia, viu? Bom dia, obrigado por você estar aí, né? Comigo, muito obrigado mesmo de coração. O livro potável. Em várias partes do mundo é muito difícil encontrar água potável. Por isso, a organização Water is Life, né? Água é vida, desenvolveu um maravilhoso recurso. O livro potável, olha só o nome, hein? O livro potável. O papel do livro é recoberto com nanopartículas de prata que filtram quase 99,9% das bactérias nocivas. Cada página destacável pode ser usada e reutilizada para filtrar até 100 litros de água, ao custo de apenas 4 centavos de dólar por página. A Bíblia também é um livro incomumente potável. Entendeu isso? A Bíblia também é um livro incomumente potável. Em João 4, na Bíblia, no Novo Testamento, lemos sobre um tipo específico de sede e um tipo especial de água. A mulher junto ao poço precisava muito mais do que saciar a sua sede física com água limpa e potável. Ela estava ansiosa por conhecer a fonte de água viva. Ela precisava da graça e do perdão que vem somente de Deus. A palavra de Deus é o livro potável. Repito, a palavra de Deus é o livro potável. Definitivo que apresenta o Filho de Deus como a única fonte de água viva. E aqueles que aceitarem a água que Jesus lhes dá, experimentarão uma fonte a jorrar para a vida eterna. Tá? Entendeu direitinho? Uma fonte a jorrar para a vida eterna. Portanto, você, meu amigo, minha amiga que ouve a Rádio Paulista Online, venha para Jesus também. Venha experimentar a água viva. E a essa água viva que nós estamos falando se chama Jesus Cristo. Pai, ansiamos pela satisfação que somente Tu podes conceder. Ajuda-nos a eliminar tudo que nos deixa vazios e sedentos e a trocar pela satisfação da água viva que Tu ofereces. Jesus é a única fonte de água viva. Ele é a única fonte de água viva. Entendeu direitinho? 8:03, agora chegou a vez do querido pastor Ricardo Aracaque, titular da Primeira Igreja Batista do Brás. Tá? Nós vamos fazer um teste aqui. Tá? E eu gostaria que você me aguentasse aí, talvez por 2 minutos.

minutinhos, tá bom? Dois minutinhos só para fazer uma transferência aqui na Rádio Paulista. E já vamos entrar com tudo aí com o pastor Ricardo Aracaque, tá bom? Por isso que nós estamos demorando aí mais uns três minutinhos, tá bom? Muito obrigado por você estar aí em sintonia com a Rádio Paulista Online.

0: Quero convidar você agora a abrir a sua Bíblia em João capítulo 20, Evangelho de João capítulo 20. Nós vamos ler a partir do versículo 11. Evangelho de João capítulo 20, a partir do versículo 11. Diz assim, João capítulo 20, a partir do 11. Maria, porém, ficou em pé, chorando diante do sepulcro. Enquanto chorava, abaixou-se para olhar para dentro e viu dois anjos vestidos de branco, sentados onde estivera o corpo de Jesus, um à cabeceira e outro aos pés. E eles lhe perguntaram, mulher, por que choras? Ela respondeu, porque levaram meu Senhor e não sei onde o puseram. Ao dizer isso, ela se virou para trás e viu Jesus em pé, mas não o reconheceu. Jesus lhe perguntou, mulher, por que choras? A quem procuras? Pensando ela que fosse o jardineiro, respondeu-lhe, Senhor, se tu o levaste, diz-me onde o puseste, eu o levarei. Então Jesus lhe disse, Maria, virando-se, ela lhe disse na língua dos hebreus, Rabone, que significa mestre. E Jesus disse-lhe ainda, não me segures, pois ainda não voltei para o Pai. Mas vai a meus irmãos e diz-lhes que estou voltando para meu Pai, vosso Pai, meu Deus e vosso Deus. E Maria Madalena foi anunciar aos discípulos, viu o Senhor e relatou as coisas que ele lhe dissera. Quando chegou a tarde daquele dia, o primeiro dia da semana, estando os discípulos reunidos com as portas trancadas por medo dos judeus, Jesus chegou, colocou-se no meio deles e disse-lhes, paz seja convosco. Ao dizer isto, mostrou-lhes as mãos e o lado. E os discípulos alegraram-se ao verem o Senhor. Vamos orar. Obrigado, Senhor, porque nesta manhã celebramos a Tua ressurreição. Obrigado porque o Senhor morreu pelos nossos pecados, mas ressuscitou para a nossa salvação. Recebe a glória, recebe o louvor que a Ti é devida. Sabemos que o Senhor está vivo e está aqui conosco. Que o Senhor nos abençoe nesse momento também, da Tua palavra. O Senhor que já recebeu os nossos louvores, ouviu as nossas orações, fala também conosco, no nome do Senhor, no nome de Jesus. Amém. Jesus está vivo, ressuscitou. Já aprendi, irmãos, que esta verdade precisa ser declarada em alto e bom som todo domingo de Páscoa. Não declarar esta verdade num domingo de Páscoa, num culto cristão, seria o mesmo que no dia de aniversário de alguém, não lhe dizer parabéns, feliz aniversário. Seria o mesmo que no dia das mães, não dizer feliz dia das mães. Seria o mesmo que no dia do funeral de alguém, no velório, não dizer à família enlutada, meus sentimentos, meus sinceros sentimentos. Por isso, diga-se hoje aqui, nesta igreja, neste culto, em alto e bom som, por meio das nossas orações, por meio dos nossos hinos e por meio também desta mensagem. Jesus morreu pelos nossos pecados, foi sepultado, mas ao terceiro dia ressuscitou e está vivo para sempre. Aleluia. Jesus está vivo. E uma vez que já foi declarado, já foi anunciado, o que precisa ser anunciado numa manhã de Páscoa como essa, poderíamos ir embora. Porque o que precisa ser anunciado no domingo de Páscoa? Jesus está vivo. Ressuscitou. Morreu. Foi sepultado. Ressuscitou ao terceiro dia. Vive para sempre. Poderíamos agora virar para o lado, dizer ao irmão, Feliz Páscoa. E irmos para casa. O problema é que amanhã é segunda-feira. Desculpa lhe lembrar disto. Mas amanhã é segunda-feira e boa parte de nós vai voltar para as suas lutas. Vai voltar para as suas lidas. Vai voltar para os seus desafios, vai voltar para os seus problemas. E a pergunta, irmãos, é por que essa verdade, declarada com tanta ênfase num domingo de Páscoa, Jesus Cristo está vivo, precisa ser lembrada não só no domingo de Páscoa, mas em todos os outros domingos do ano, e não apenas em todos os domingos, mas também em todos os outros dias. Os outros seis. Primeira razão é porque Jesus vivo se manifesta a cada um dos seus, inclusive aos menores, aos mais pequenos. Uma vez vi assim uma frase, Jesus está vivo, falei com ele hoje, acredito. Os menores dos menores têm acesso ao Jesus vivo, porque Ele mesmo se manifesta a eles. Como a gente leu aqui nessa narrativa, Jesus poderia ter se manifesto vivo, ressuscitado, primeiramente a Pedro, ou a Tiago, João, aqueles discípulos, apóstolos, que consideramos os principais. Dois deles vieram a ser depois colunas da igreja, mas Jesus prefere se mostrar vivo pela primeira vez a uma simples discípula. A uma Maria. Maria Madalena. E Jesus faz daquela mulher, não era apóstolo, era uma simples discípula, mulher, a primeira testemunha e anunciadora, proclamadora da ressurreição. Como a gente lê no versículo 18. E Maria Madalena, veja, não está. E Simão Pedro, não está. E Tiago e João, não está. Está. E Maria Madalena. Foi anunciar aos discípulos, vir o Senhor. E claro que eles não acreditaram, porque era só uma Maria. O Paulo vai dizer algo semelhante lá em 1 Coríntios, capítulo de número 15, a partir do verso 4 ao 9, que quando Jesus ressuscitou, ele apareceu ressurreto a Cefas, aos 12 apóstolos, depois a mais de 500 irmãos de uma vez, depois a Tiago, que era irmão de Jesus, depois aos demais apóstolos e, por último, para ele, como alguém nascido fora do tempo, o menor, segundo ele, dos apóstolos, porque perseguiu a igreja. Mas Jesus se manifestou vivo também para ele. Jesus se manifesta a mim. Jesus se manifesta a você. Jesus se manifesta a um crente maduro, mas também a um que acabou de nascer. Jesus se manifesta a um idoso como Simão ou Simeão, mas também a um bebê ainda no ventre, como João Batista. Se manifesta ao idoso, ao adulto, ao jovem, ao adolescente e também à criança. Eu me lembro que uma das experiências mais marcantes que tive com Deus foi quando criança. Estava sentado no final de uma tarde, numa muretinha do quintal, observando o sol se pôr. O Salmo 19 não diz que os céus manifestam a glória de Deus e o firmamento a obra das suas mãos? Então, em um momento eu tive consciência plena da presença de Deus ali, enchendo tudo, adensando a sua presença naquele momento. E aquele dia eu tive a certeza que Deus existia e que estava ali. E eu sei que se eu desse oportunidade, muitos aqui poderiam vir e dar testemunhos de experiências semelhantes com o Cristo vivo. Muitos aqui, cujas experiências todas poderiam ser sintetizadas em uma única frase, aquela verbalizada e expressada pela boca da Maria Madalena: vi o Senhor. Vi o Senhor. Com os olhos da fé, eu vi Jesus. E é verdade, Ele está vivo, ressuscitou. Porque Ele que disse, João 14, 21, e aquele que me ama será amado por meu Pai, e eu o amarei e me manifestarei a Ele. Então se prepare, você que é de Jesus, Ele vai se manifestar a você. Por que a gente precisa lembrar que Ele está vivo também na segunda-feira? Segundo, porque Ele está conosco todos os dias, irmãos. Se a gente fechasse as portas todas desse templo, Ele ainda estaria aqui conosco. Quando as portas das prisões se fecham, Ele ainda está lá, com os seus Pedros, com os seus Paulos, com os seus Tiagos, com os seus Silas. Quando as portas da sala de cirurgia se trancam, e não pode entrar nem pai nem mãe, nem filho nem filha, nem marido, nem mulher, Jesus ainda assim está lá com você. Não há portas fechadas que impeçam Jesus de estar com o seu povo. Nenhuma porta trancada impede Jesus de estar comigo, de estar com você, como não impediu aqui Versículo 19, quando chegou a tarde daquele dia, o primeiro dia da semana, estando os discípulos reunidos com as portas trancadas por medo dos judeus, Jesus chegou, colocou-se no meio deles e disse-lhes, paz seja convosco. Onde Jesus chega, chega a paz. E disse que é possível que desse dia que tenha nascido o costume da igreja primitiva, se reunir no primeiro dia da semana e na sua reunião, sempre dizer Maranata. Maranata. Que significa, vem Senhor. Essa reunião é tua, Senhor. Essa reunião não é nada se o Senhor não estiver presente em enchê-la com teu Espírito, porque tudo, não importa o que seja, fica vazio, oco, sem a presença de Jesus. Ele está comigo, Ele está com você, como pastor Eli Bento, ele escreve uma coisa no seu livro que eu gostaria de compartilhar com você. Ele diz assim, agradecer é um exercício de memória sensível, é voltar a relembrar os dias difíceis e perceber que alguém estava ao meu lado, não para resolver tudo, mas para que eu não estivesse só. Interessante. Jesus está conosco todos os dias, não necessariamente para resolver tudo. Até porque tem coisas que a gente precisa passar para que a provação, o efeito dela seja completo. Mas Ele promete passar conosco todo o processo e isso nos ajuda a passar o processo. Então amanhã, quando você estiver no seu posto, diga lá, você pode orar dizendo, Maranata. Ou você pode simplesmente dizer, vem Senhor Jesus. Vem encher esse lugar, está consagrado esse tempo, esse momento, esse espaço, esse ambiente. Está consagrado a minha vida, o meu corpo, a minha alma, o meu pensamento. Afasta daqui todo o mal. E me abençoa com a tua presença. A tua presença santa, santificadora, e Jesus vai estar com você. Eu escrevi para nossa irmã Gleuma, que estava internada essa semana devido ao seu tratamento de câncer, lembrando a ela o que diz Hebreus 13, 5. Nunca te deixarei, jamais te desampararei. E ela depois me respondeu com um áudio, me dizendo, é pastor, é isto. Deus está comigo, mesmo nas dificuldades. Verdade, porque Ele disse, eu estou convosco. Quantos dias, irmãos? Eu estou convosco todos os dias. E esse todos inclui também os mais difíceis. Deus está conosco na pessoa de Jesus. Não alguns dias, não muitos dias, não a maioria dos dias, mas Jesus, o Senhor, está conosco todos os dias. Todos os dias. Em todo lugar. Aonde você for, invoque o nome de Jesus. Porque a gente precisa lembrar que Ele morreu, foi sepultado, ressuscitou, está vivo. Porque um dia, Sabe o que vai acontecer? Ele vai nos revelar o seu rosto. Essa era a certeza de Jó nos seus dias mais sombrios. Eu sei que o meu Redentor vive e que por fim se levantará sobre a terra, depois destruído o meu corpo, então fora da carne, verei Deus. Isso era o maior anseio do salmista. Minha alma tem sede de Deus, do Deus vivo. Quando irei e verei a face de Deus? Esta foi a promessa de Jesus. Bem-aventurados os limpos de coração, ou seja, aqueles que tiveram seus corações lavados pelo sangue de Jesus. Por quê? Pois verão a Deus. Quantos aqui querem ver o rosto de Jesus? Aleluia! E nesse dia, o nosso coração vai transbordar de alegria. Vai ser como aconteceu aqui, verso 20. Ao dizer isto, mostrou-lhe as mãos e o lado... E os discípulos alegraram-se ao verem o Senhor. Ou seja, regozijaram. Aquela alegria que não cabe, aquela alegria que transborda, aquela alegria que você pensa que está sonhando, mas é verdade. Aquela alegria rara, mas que a gente vai experimentar de forma plena no último dia. No último dia. E posso te contar um segredo que já não é mais segredo? Nesse último dia, além desta alegria transbordante que não vai caber no coração nosso, por vermos finalmente o rosto do nosso Salvador, Deus nos reserva ainda mais uma alegria. Como se já não fosse o bastante, ainda tem mais uma alegria. Sabe qual é? Sabe qual é a segunda alegria desse dia? A gente não vai apenas ver o rosto de Jesus, mas a gente vai ver os rostos de todos aqueles que partiram em Jesus. No Senhor e com o Senhor. Pastor, e a gente vai reconhecer? Vai! Assim como os discípulos reconheceram Jesus. Te pergunto, quem que partiu com o Senhor que você quer ver de novo o rosto? Diga aí no seu coração. Eu poderia dizer alguns. Quem partiu com o Senhor, partiu no Senhor que você quer ver de novo o rosto? Te pergunto, irmãos, fala para mim, vai ou não vai ser a alegria que não acaba? Alegria para uma eternidade toda. E se a gente chorar nesse dia, vai ser só de alegria. Porque vai se cumprir o que Jesus nos assegurou. Vós agora estáis tristes. Vós agora estáis tristes, mas eu vos verei de novo, e o vosso coração se alegrará, e ninguém tirará a vossa alegria. Vai ser a alegria que não acaba, vai ser a alegria para sempre em Jesus. Por causa de tudo que Jesus fez, morreu pelos nossos pecados, ressuscitou para a nossa salvação. A nossa história não termina mais em lágrimas de tristeza, mas em de alegria. Não caminha mais para a morte, mas para a vida. Não termina em despedida, mas se consagra em reencontro. Essa é a mensagem da Páscoa cristã. que seja proclamada em toda a Igreja de Jesus Cristo nesse domingo. E vivida pelo seu povo, cada dia. Até que toque-se a última trombeta, Jesus venha e estejamos, como diz o apóstolo Paulo, com o Senhor para sempre. Que assim seja e que o Jesus vivo nos abençoe. Amém.
1: Amém, amém. Muito obrigado, pastor Ricardo Aracaki, titular da primeira Igreja Batista do Brás. Eu fico muito feliz quando o pastor chega, né? Chega online e traz a mensagem que nós precisamos ouvir. A luz da palavra de Deus, que é muito importante, não é? Muita gente por aí buscando, né, as soluções dos seus problemas, aí pelo mundo afora, aonde não tem, né, aonde todo mundo diz que sabe, mas na realidade, sem Jesus Cristo no coração, ele não vai saber nunca. É preciso, né, encontrar uma solução onde Jesus Cristo nunca falha, com certeza, o tempo todo, né? Aí ele falou aí sobre a Gleuma, né? A Gleuma, com certeza, é uma lutadora, né? Está avançando, ouvindo sempre o Senhor, e ela está firme, né, com o seu tratamento, e o Senhor vai abençoar a ela. Aliás, já está abençoando, não vai, ele já está abençoando, e ela já está sabendo disso. Muito bom, né? Todos nós devemos saber, conhecer sempre esse Deus maravilhoso para que possamos ir bem aqui nesta vida, né? Aqui nesta vida, com certeza. Bom dia para você, agora 8 horas e 32 minutos, a rádio é paulista, a rádio é paulista. Vamos em frente? Com muito gosto, com muito prazer.

brecar aqui um pouquinho, porque esta música é maravilhosa. Ela tem uma mensagem especial para cada um de nós. Uma música especial, porque ele fala, né? Renato Suete fala: tantos caminhos, eu andei por tantos caminhos, eu procurava aqui, procurava ali, procurava acolá, né? E o que aconteceu? Eu não achava em lugar nenhum. Eu não achava em lugar nenhum. Aí eu resolvi, né? Por última instância, né? Receber Jesus Cristo em meu coração. E tudo mudou, tudo mudou. Tantos caminhos que eu procurei, nada eu achava, nada eu não conseguia. Mas quando chegou Jesus Cristo no meu coração, tudo mudou, né, Renato Suete? Aí ele traz essa mensagem especial. Eu gostaria tanto que você ouvisse, entendesse e aplicasse também ao seu coração. Por isso eu parei, viu, a música. Preste atenção na letra, é muito, muito bonita.

especial, contando a sua história, né? Buscando. É, buscava ali, buscava aqui, buscava lá do outro lado e procurava e não encontrava. Ele só, né? Foi feliz quando encontrou Jesus Cristo e entregou a ele a sua vida, não é? E ele falou, foi no coração que eu recebi a Jesus Cristo, nosso Senhor, o nosso Salvador. Gente, não brinque, viu? Não brinque, não precisa procurar por aí não. Não precisa procurar, vai direto aonde tem, na fonte. E o nome do livro é Jesus Cristo. Quer ser feliz? Tenha Jesus Cristo, tá? Quer sempre uma mudança em sua vida, e eu queria tanto mudar a minha vida e ser feliz de verdade, vai e procura Jesus Cristo. Jesus Cristo é o caminho, não é um dos caminhos, tira isso da sua cabeça, ele é o caminho, a verdade e a vida. Quem tem Jesus Cristo tem a vida, quem não tem Jesus Cristo não tem a vida, ele vegeta. Eu era assim, até os meus 33 anos eu vegetava. Pensava que eu era o bambambam, né? Tantos lugares que eu participei, tantas coisas que eu fiz, né? Resultou no quê? Nada, absolutamente nada. No dia que eu encontrei Jesus Cristo, verdadeiramente tudo mudou. A minha alegria, ela é perene. Vai pensar que a minha vida é fácil, não, viu? Não vai pensar que a minha vida é fácil. Mas com Jesus Cristo no coração, eu vou, né? Sempre em frente. Né? Como eu estou, eu vou como estou. Eu quero Jesus Cristo sempre no meu viver, porque Ele me conduz. Ele que mostra o caminho a seguir. Tem dia que fica difícil até para levantar, mas o Senhor me anima, me conforta e fala, vamos trabalhar. Até rimou, né? Até rimou, que alegria, que satisfação é ter Jesus Cristo no coração. Que bom, bom demais. Ah, meu irmão, minha irmã, você que está aí ouvindo a Rádio Paulista, Unidos em Cristo. Quando encontramos uma lista de nomes na Bíblia, preste atenção aí, ó. Nossa primeira reação pode ser passar por cima desse texto. Mas podemos encontrar tesouros ali, como na lista dos 12 apóstolos que Jesus chamou para servir em seu nome. Veja só, o que é que Jesus fez aqui? Hã? Jesus chamou para servir em seu nome. Veja você, muitos são familiares. Simão, a quem Jesus chamou Pedro, a rocha. Os irmãos Tiago e João, pescadores. Judas e Iscariotes, o traidor. Mas seria fácil passar despercebido que Mateus, o coletor de impostos, e Simão, o zelote, devem ter sido inimigos anteriormente. Mateus coletava impostos para Roma, portanto, aos olhos de seus compatriotas judeus, colaborava com o inimigo. Eles eram desprezados por suas práticas corruptas e por exigir o que o povo judeu desse dinheiro a uma autoridade que não fosse Deus. Por outro lado, antes do chamado de Jesus, Simão o Zelote era devoto de um grupo de nacionalistas judeus que odiavam Roma e buscavam derrubá-la, frequentemente empregando meios agressivos e violentos. Embora Mateus e Simão defendessem crenças políticas opostas, os evangelhos não documentam os dois brigando ou lutando por elas. Eles devem ter sido bem-sucedidos ao deixar para trás
suas fidelidades anteriores para seguir a Jesus Cristo. Quando fixamos os nossos olhos em Jesus, o Deus que se tornou homem, também podemos desenvolver maior unidade com os outros cristãos pelo vínculo do Espírito Santo. Tá? O Espírito Santo, oh, que maravilha! Ele está agora unindo aqueles corações que estavam ali se debatendo, não é mesmo? Pai, Filho e Espírito Santo coexistem em harmonia. Pai, Filho e Espírito Santo coexistem em harmonia. A nossa maior fidelidade é a Cristo, que nos dá a unidade com os outros cristãos. A nossa maior fidelidade é a Cristo, que nos dá a unidade com os outros cristãos. Tá? Pegou direitinho? Ah, não tem confusão. Quem tem Jesus Cristo no coração não tem confusão, de jeito nenhum. Tá? Agora é preciso ter em espírito e em verdade. Né? Não é assim como eu quero. Né? Eu quero amizade do meu irmão, mas eu não gosto dele. Como é que faz isso, hein? Hã? Você acha que isso dá certo? Hã? Eu gosto do meu irmão, mas o que ele faz não me agrada. O que ele faz não me agrada. Aí vai ter confusão. Para com isso. Tá? Entregue tudo ao Senhor e Ele vai fazer a grande diferença, tanto para um como para o outro. Não é? A alegria tomou conta do meu coração e eu vou em frente aqui na Rádio Paulista. Muito obrigado por você estar aí em sintonia. Quem chega agora, hein? Vamos ver. Olha só, somente a ti, Leonardo Gonçalves. Vamos ouvir.

E maravilha, bom dia, maravilhosa graça, né? A maravilhosa graça de quem? Hein? De Jesus, escolhas e conflitos na oração. Na Bíblia, no livro de Mateus, primeiro, né? Primeiro livro aí, não é? É isso? Mateus, capítulo 6, versículo 6, não é? É, Mateus 6, 6. Tu, porém, quando orares, entra no teu quarto e orarás a teu pai que está em secreto. Quem falou isso? Quem? Quem disse isso? Você sabe, tá? Ah, você que é crente em Cristo Jesus, você sabe quem falou, não é? Mas e aqueles que não sabem, que não conhecem, né? Não sabem, vivem uma vida no mundo de Deus e não conhecem a Deus. Buscam em todos os lugares coisas, né, para se autossatisfazer, né? E não vai no principal, que é a Bíblia, a palavra de Deus, né? Você quer sossegar a sua alma? Quer? Hein? Quer paz para a sua alma? Busque a Jesus. Aonde que você encontra? Na Bíblia. A palavra de Deus, ela vai falar com você e você será uma pessoa diferente para melhor, tá? Tu, porém, quando orares, entra no teu quarto e orarás a teu pai que está em secreto. Ele disse que nós devemos, então, ficar num lugar separado. Separado, você deve entrar ali, né? Ali, no lugar secreto, e vai conversar com o pai. Você vai dizer tudo para ele. O que é que está acontecendo com você? O que é que você está passando aí? É, às vezes é alguma coisa muito séria e você precisa, né, conversar com o psicólogo eterno. Você precisa agora conversar com o nosso Deus maravilhoso e ele vai te ouvir, com certeza. Você vai conversar, ele vai falar ao seu coração também. Jesus não diz: sonha com o teu pai em secreto. Preste atenção aí, rapaz, preste atenção. Tá? Jesus não diz: sonha com o teu pai em secreto, mas sim: ora a teu pai em secreto, conte tudo a ele, conte o que é que você está passando, o que é que você já fez, não é? O que é que você pretende fazer, e que peça, né? Que você peça a direção dele para tudo o que você está precisando, meu amigo, minha amiga que ouve a Rádio Paulista Online. Jesus, então, não diz: sonha com o teu pai em secreto, mas sim, ora, ora teu pai em secreto. Uma conversa, tá? Você vai ter, para isso, você tem que estar num lugar tranquilo, sossegado, né? Porque você vai contar tudo a ele, o que é que está acontecendo com você. A oração é um esforço da vontade. Preste atenção. A oração é um esforço da vontade. Depois de entrarmos no nosso lugar secreto e fechado,

É a nossa luta, a nossa grande luta na oração é vencer os devaneios da mente. Temos que disciplinar a mente. Preste atenção. Primeiro, né, deve disciplinar a mente e nos concentrar deliberadamente na oração. Tá? Temos que disciplinar a nossa mente e nos concentrar deliberadamente na oração. Precisamos ter um lugar próprio para orar, mas assim que entramos nele, começa a praga dos pensamentos. Tenho que fazer isto e aquilo. Fecha a tua porta. Um silêncio secreto significa fechar a porta deliberadamente às emoções e pensar só em Deus. Um silêncio secreto significa fechar a porta deliberadamente às emoções e pensar só em Deus. Tá? Entendeu? Deus está em secreto. E ele nos vê de seus lugar secreto, tá? Ele, o nosso Deus, está em secreto e ele nos vê do seu lugar secreto. Ele não nos vê como as outras pessoas nos veem ou como nós nos vemos. Quando vivemos no lugar secreto, é impossível duvidar de Deus. Temos mais certeza dele do que de qualquer outra coisa. Vosso Pai, diz Jesus, preste atenção, vosso Pai, diz, né, Jesus, está no lugar secreto e em nenhuma outra parte. Entre no lugar secreto e bem no meio da rotina diária você encontrará Deus o tempo todo. Adquira o hábito de conversar com Deus a respeito de tudo. Se no primeiro instante em que você desperta, não escancarar a porta e deixar Deus entrar, passará o dia todo no nível bem aquém do ideal. Mas escancare a porta e ore a seu Pai em secreto, e todas as suas atividades ficarão marcadas pela presença de Deus, com certeza. Tá bom? Muito importante isso, é muito importante porque é a pura verdade, tá? Quantas e quantas pessoas neste mundo, talvez milhões, talvez bilhões de pessoas, já fizeram isso e sentiram em seus corações a presença desse Deus maravilhoso. Ah, um detalhe, não esqueça de conversar com o Pai em nome de Jesus Cristo, tá? Porque todo o poder foi dado a ele no céu e na terra, tá? Jesus está falando dele mesmo. Entra lá no teu quarto. Vamos conversar. Vamos conversar. Pai, Filho, Espírito Santo, né? Tudo vai estar na perfeita harmonia. Mas você deve abrir o seu coração, contar tudo a ele. Conte a sua vida a ele, comece por aí, né? Eu quero mudar de vida, eu quero ser uma nova pessoa. Pai, faça morada no meu coração, eu desejo estar com o Senhor sempre. Oh, meu Deus, meu Pai, muito obrigado por me ouvir, ele vai ouvir você com certeza, tá? E Jesus disse: todos aqueles que vier a mim, jamais eu lançarei fora, tá? É o Pai, eu e o Pai somos um, ele diz, Jesus, né? O Espírito Santo, então, ah, que maravilha, vai estar coordenando tudo direitinho, né? E você será o quê? Uma nova criatura. Tudo novo se fez em sua vida e vai acontecer, mas você precisa ir até a ele. Não esqueça, né? Feche a porta. Feche a porta. Silêncio, silêncio. Agora chegou a hora. Tá bom? 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Em cada música, uma mensagem no ar. Vamos em frente.

0: eu sei que tem o melhor pra mim, com certeza. Deus maravilhoso, Deus maravilhoso, presente em minha vida. E Ele quer estar presente também em sua vida, meu amigo, minha amiga, meu irmão. Meu irmão, tem um recadinho para você aqui e também serve para mim, viu? Também serve para mim. Tem um recadinho, é para você, mas também serve para mim. Para falar sobre isso, nós temos que ir lá no livro de Hebreus, no capítulo 6, versículo 1. Hebreus, no Novo Testamento, na Bíblia, pondo de parte os princípios elementares da doutrina de Cristo. Deixemo-nos levar para que o que é perfeito, tá? Olha só, deixemo-nos levar para o que é perfeito. Muitas vezes nós estamos aqui no cotidiano, vivendo do nosso jeito, né? Do nosso trabalho, vivendo, correndo para lá, para cá, e muitas vezes nós não percebemos, e alguém tem que falar, né? E a Bíblia fala, e mostra como devemos fazer, né? Hebreus capítulo 6, versículo 1, preste atenção. O escritor aos Hebreus há muito tempo sinalizou que alguns cristãos professos estavam parados no tempo e não chegavam a lugar algum. Eles tiveram oportunidades de crescer, mas não cresceram. Veja você, é você ou pode ser eu também, por que não, né? Tiveram tempo suficiente para amadurecer, contudo ainda eram bebês. Então, ele os exortou claramente a abandonar sua rotina religiosa sem significado e buscar a perfeição. É possível mover-se sem progredir, e isto descreve muito da atividade entre os cristãos atuais. É simplesmente deslocamento, desorientado. O centro da questão é o seguinte: é possível frequentarmos a igreja por toda a vida e não sermos melhores por isso? Entendeu? É possível frequentarmos a igreja por toda a vida e não sermos melhores por isso. Penso que podemos dizer que a maioria dos cristãos não tem um propósito claro pelo qual esteja se esforçando. No interminável carrossel religioso, eles continuam a desperdiçar tempo e energia. Um cristão não pode esperar pela verdadeira manifestação de Deus enquanto vive em estado de desobediência. Olha só, hein? Caso um homem se recusa a obedecer a Deus em alguma área, todo o resto da sua atividade religiosa será desperdiçado. Vamos ser completos ou não? E aí? A pergunta é, vamos desperdiçar o tempo que Deus está nos dando? O cristão instruído e obediente se renderá a Deus como o barro se rende ao oleiro e apreciará todos os momentos na igreja, tá? Isso mesmo. Aí, há uma grande expectativa de nos, né, deixarmos nos levar por coisas deste mundo, né? É um mundo tão vasto, tão grande, que os seus pensamentos, ele anda por derredor de todo o planeta, né? E a gente esquece do principal, que é estar com o nosso Deus em todo o tempo, sentindo a presença dele em nosso viver, com certeza, mudando tudo o que está por aí, né? Incomodando a nossa vida e tirando o nosso foco, que é Jesus Cristo. Senhor, Ajuda-me a entender claramente teu chamado e propósito para a minha vida. Não quero desperdiçar meu tempo. Quero servir-te eficazmente. Eficazmente. Sempre focado no Senhor. É isso que nós precisamos. Me ajude, me guarde, Senhor Deus. Mostre para mim o caminho que eu devo seguir, o que eu devo fazer. Eu sei que o Senhor estará sempre comigo, em nome de Jesus Cristo, amém. Agora, é uma alegria, né? É uma alegria ter a direção, né? Ter a direção. Quando nós nascemos, o que acontece? Nós vamos crescendo, né? Desde pequenininho ali, bebezinho, bonitinho, dando um sorrisinho, tomando mamadeira e vai crescendo. Mas nós vamos crescendo, né? Aonde? No mundo. Vamos crescendo no mundo. Então nós temos que ser tratado como um filho verdadeiro de Deus. Viver com ele no coração desde pequenininho. Como é que diz a palavra? Pequenininho, é isso? É? Desde a tenra idade, né? Viver com ele. Já ali os pais têm que estar mostrando a ele, cantando para eles, mostrando, falando de Jesus desde pequenininho. E quando ele for grande, o que vai acontecer? Jamais ele vai desviar da palavra. Ele vai crescer na graça e no conhecimento do Senhor e vai ser um baluarte do Evangelho, com certeza. Precisa tratamento desde pequenininho. Agora, quando nós, como o meu caso, que foi depois dos 33 anos, nós temos que ter um foco, né? Nós temos que ter um foco. Ah, eu me converti com tal idade, né? Ah, eu estive ali vivendo, depois Jesus mudou a rotina da minha vida, Jesus transformou a minha vida e agora eu sou uma nova criatura. E a partir do momento que você é uma nova criatura, né? De acordo com o bebezinho, né? Que não sabia nada e agora passou o quê? A entender. Foi crescendo na graça, no conhecimento do Senhor, vivendo uma vida com Ele. É uma grande diferença. E nós, que nos convertemos aí, né? É um determinado tempo da nossa vida, nós temos a oportunidade de crescer também na graça e no conhecimento. Porque até então, você só tinha o conhecimento do mundo. Só tinha conhecimento das coisas, né, que envolvem aí o mundo, vivem no mundo de Deus, né? E até ali nós estávamos vivendo e não conhecendo o Senhor. Mas agora conhecendo, tudo é diferente. E se é diferente para melhor, o que nós vamos ficar fazendo aí, né? Vivendo com um pé no mundo e um pé na igreja, né? Um pé no mundo, um pé na igreja, né? Hoje eu ouço a Cristo, amanhã eu vou ouvir o quê? A televisão. Eu vou ouvir as notícias, né? E dá mais importância às notícias desse mundo, né? Do que a palavra de Deus, né? E nós devemos buscar primeiro o reino de Deus e a sua justiça. Conhecereis a verdade, e a verdade vos libertarás. Tá? Conhecerei a verdade, né? Vocês devem conhecer a verdade, e a verdade vos libertará. Né? Libertará do quê? Hã? Das coisas que não servem para a edificação nossa de cada dia. Tá bom? Bom dia, meu amigo. Bom dia, minha amiga. Você que ouve a Rádio Paulista, tenha Jesus Cristo em seu coração também. Venha para Jesus. A vida é outra categoria.
1: Saiba de uma coisa, meu amado.

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0: mas com certeza Jesus Cristo mudou meu viver, né? Agora eu vou viver com ele. Ele mudou meu viver e eu agora vou fazer a sua vontade, por que não? Fazendo o oposto, uma excursão no deserto pode parecer assustadora, mas para os entusiastas da natureza é apenas mais um atrativo. Por necessitarem de mais água do que podem carregar, os caminhantes compram garrafas com filtros incorporados para poderem usar fontes de água encontradas no caminho. Porém, beber nesses recipientes é contrário à lógica. Inclinando-se a garrafa, nada acontece. O caminhante sedento deve soprar dentro dela para forçar a água e atravessar o filtro. A realidade é contrária ao que parece natural. Ao seguirmos Jesus, encontramos muitas coisas que são contrárias à lógica. À lógica, entendeu você? Em seguirmos Jesus, encontramos muitas coisas que são contrárias à lógica. Paulo, por exemplo, destacou, né, cumprir as regras não nos aproximará de Deus. Ele perguntou, se morrestes com Cristo para os rudimentos do mundo, por que, como se vivesseis no mundo, vos sujeitais a ordenanças? Não manuseie isto, não prove aquilo, não toques aquilo outro, né? Segundo os preceitos e doutrinas dos homens. Colossenses capítulo 2, versículo de 20 a 22 está registrado, tá? É muito importante. Se morrestes com Cristo para os rudimentos do mundo, por quê? Como se vivesseis no mundo, vos sujeitais a ordenanças. Não manuseis isto, não proves aquilo, não toques aquilo outro, segundo os preceitos e doutrina dos homens. Então o que fazer? Agora sim, hein? Então o que fazer? Paulo respondeu, se fostes ressuscitados juntamente com Cristo, buscai as coisas lá do alto, buscai as coisas lá do alto. Aos vivos, ele disse, morrestes e a vossa vida está oculta juntamente com Cristo em Deus. Entendeu isso? Hã? Então o que fazer? Paulo respondeu, se fostes ressuscitados juntamente com Cristo, buscai as coisas lá do alto. Aos vivos, ele disse, morrestes e a vossa vida está oculta juntamente com Cristo em Deus. Devemos fazer o que, então? Devemos nos considerar mortos para os valores deste mundo. Devemos nos considerar mortos para os valores deste mundo e vivos para Cristo. Isso mesmo, vivos para Cristo. Agora aspiramos a um modo de vida, a um modo de vida demonstrado por aquele que disse, quem quiser tornar-se grande entre vós, será esse o que vos sirva. Olha, aí a gente vê a contradição que nós encontramos, não é mesmo? Está aí, quem quiser tornar-se grande entre vós, será esse o que vos sirva, como ele fez no lava-pés, lembra? Hã? Não, senhor, o senhor não vai lavar o meu pé de jeito nenhum. Pedro, se eu não lavar os seus pés, você não terá parte comigo. Jesus disse, não terá parte comigo. Ah, senhor, pode me lavar da cabeça aos pés, pode fazer, senhor, pode lavar tranquilamente, que ele amava, né? Ele sabia quem era o nosso Deus maravilhoso. Você acha que ele ia perder a oportunidade? Agora você vai lá, Pedro, e faça também o que eu estou fazendo. É um modo que ele, né? Ele deu exemplo para que a gente pudesse estar fazendo. É contraditório isso? É, mas nós devemos observar direitinho. Não é ficar pensando, não. Não é ficar só pensando. Vamos fazer. Nós temos que ser o sal da terra e a luz do mundo. Nós temos que mostrar isso às pessoas desse mundo que estão perdidas aí, estão morrendo, né? Morrendo sem Jesus Cristo, que é lamentável. Deus escolheu as coisas loucas do mundo para envergonhar os sábios, tá? Então, Deus escolheu as coisas loucas do mundo para envergonhar os sábios. 1 Coríntios, capítulo 1, versículo 27, você encontra. Muita gente não sabe, né? Não conhece, né? Mas é muito importante a gente bater nessa tecla, né? Deus escolheu as coisas loucas do mundo para envergonhar os sábios, né? O sabidão aqui deste mundo só conhece o mundo, né? Só conhece as coisas do mundo. Mas ele precisa conhecer a luz da palavra de Deus, como descreve aqui, né? 1 Coríntios, capítulo 1, versículo 27, registra e você pode verificar aí na sua Bíblia. Vamos em frente? Com muito gosto, com muito prazer, 9 horas e 35
1: minutos. Ouve, ó Deus, a minha súplica. Atende a minha oração. Desde os confins da terra, clamo por ti, no abatimento do meu coração. Leva-me para a rocha, que é demais para mim, pois tu me tens sido refúgio e torre forte contra o inimigo. Assista eu no teu tabernáculo para sempre. No esconderijo das suas asas eu me abrigo, pois ouviste, ó Deus, os meus votos e me deste a herança dos que temem o teu nome. Dias sobre dias acrescentas ao rei durante os seus anos, gerações após gerações. Permaneça para sempre diante de Deus. Concede-lhe que bondade e a fidelidade o preservem. Assim salmodiarei o teu nome para sempre, para cumprir dia após dia os meus votos. Salmo 61.

Nunca houve noite que pudesse impedir o nascer do sol e a esperança. E não há problema que possa impedir

louvar, Senhor, por toda a manifestação da Tua glória em nossas vidas. Obrigada, meu Deus, por todas as vezes que quando estávamos no fundo do poço, nos sentindo abandonados, angustiados, o Senhor veio em nosso socorro. Eu sou um milagre, Senhor. A minha vida é um dom. Eu sou abençoado. Eu sou abençoada. Abençoada por Ti. Por tudo, tudo que me favorece e vem da Tua parte. Todo bem que vem da Tua parte e me favorece, Senhor. Muito obrigada, meu Deus. Mas é certo que muitos e muitas vivem situações difíceis, impossíveis, na sua vida financeira, na sua saúde, trazendo no corpo, no físico, no emocional, uma enfermidade. É certo, Senhor, que muitas pessoas hoje estão padecendo, Senhor. Padecendo nessa vida, no vale de lágrimas, no vale da morte. Sim, pessoas que já foram e receberam um decreto de morte, um tempo de vida, como aquelas pessoas que vão até um consultório médico e o médico, infelizmente, precisa dizer à pessoa que ela tem tantos meses de vida. Pessoas que já têm o decreto, já têm um papel, uma condenação à morte. Senhor, nós acreditamos em Ti e nem a morte é capaz de vencer-te. Vencer o amor que o Senhor tem por nós, que é capaz de curar, de libertar, de nos tirar do fundo do poço, dos vícios, do pecado. Senhor, nós confiamos em Ti, porque nunca haverá noite, problema, tragédia, perda, enfermidade que possa impedir a esperança. A esperança que agora nós pedimos que o Senhor alimente em nós, fortifique em nós. Dá-nos a graça, Senhor, de acreditar que a cada dia espera por nós um milagre. Dá-nos a graça de acreditar, Senhor, aumentar a nossa fé, especialmente dos corações que estão vivendo crises de fé, conflitos de fé. Dá-nos a graça de acreditarmos, Senhor, que tudo é possível para Ti. E após recebermos todas essas graças, todos os benefícios que vêm da Tua parte, nós pedimos,

Isso, que maravilha, bom dia. Bom dia, aqui é Rádio Paulista Online de Jesus. Isso mesmo, estamos a serviço do Rei. Se eu não estiver fazendo o serviço do Senhor, não é? Eu na minha vida não tem mais significado, né? Não tem mais significado. E eu quero estar na presença do meu Deus maravilhoso. Tá, eu busco a sua presença logo cedinho, pela manhã. Eu oro, peço a ele que me dê discernimento para falar aqui na rádio Paulista, não é? E às vezes tem coisas aqui que nós precisamos falar e tem coisas que nós devemos, então, não comunicar. Porque o mundo age de uma forma diferente daquilo que nós estamos fazendo na rádio, com certeza. O mundo está aí vivendo segundo a vontade dos homens, vivendo segundo aquilo que os homens estão aí trabalhando para executar. E nós somos de quem? Nós somos do Senhor. Eu vos batizo com água, mas ele vos batizará com o Espírito Santo e com fogo. Mateus, capítulo 3, versículo 11, nós encontramos. Preste atenção. Terei eu chegado a um ponto na minha experiência cristã em que possa dizer eu, mas ele... Enquanto não chegar esse momento, nunca saberei o que significa o batismo com o Espírito Santo. Eu realmente não sou nada. Nada posso fazer, mas ele começa justamente aí. Ele faz aquilo que nenhum outro jamais poderá fazer. Estou preparado para a vinda dele? Será que eu estou preparado para a vinda dele? Jesus não poderá vir enquanto houver em mim algum impedimento, seja de virtude ou de maldade. Estarei preparado para que ele arraste para a luz todos os males que pratiquei? É justamente aí que ele vai operar, viu? É justamente aí que ele vai operar. Onde sei que estou impuro, aí ele porá os pés. Onde acho que eu estou limpo, ele se retirará. Onde eu acho que eu estou limpo, ele se retirará. Entendeu direitinho a mensagem? Hã? Estarei preparado para que ele arraste para a luz todos os males que pratiquei? É justamente aí que ele vai operar. Onde sei que estou impuro, aí ele porá os pés. Onde acho que estou limpo, ele se retirará. O arrependimento não traz sentimentos de pecado, tá? O arrependimento não traz sentimento de pecado, mas de total desvalor. Quando me arrependo, compreendo que sou completamente impotente. Preste atenção. Quando me arrependo, compreendo que sou completamente impotente. Reconheço de toda a minha alma que não sou digno sequer de desatar-lhe as sandálias. Será que já me arrependi assim? Será que eu me arrependi assim? Ou haverá ainda um vestígio de vontade de erguer-me em minha própria defesa? A razão por que Deus não pode entrar em minha vida é que não estou totalmente arrependido. Preste atenção. A razão por que Deus não pode entrar em minha vida é que não estou totalmente arrependido. Ele vos batizará com o Espírito Santo e com fogo. João não se refere ao batismo no Espírito Santo como uma experiência, mas como uma operação de Jesus Cristo. Ele vos batizará.
A única experiência consciente daqueles que são batizados com o Espírito Santo é um senso de total desvalor. Eu era mesmo isto e aquilo, mas ele veio e algo maravilhoso aconteceu. Coloque-se nessa posição, pois é aí que ele opera todas as coisas. Entendeu direitinho a mensagem? Eu era mesmo assim, né? Isto e aquilo, mas ele veio e algo maravilhoso aconteceu. Coloque-se nessa posição, pois é aí que ele opera todas as coisas. Eu me rendo ao Senhor, eu busco ao Senhor, eu quero ele na minha vida, eu quero ser íntegro, ou eu não estarei, né, fazendo tudo o que o mestre mandou. E aí, hein? Como vai a minha vida? Como vai a sua vida com Deus? Tá? Ou você é do Senhor, ou você está vivendo de forma errada e precisa arrumar a sua vida, dar um jeito na sua vida, como eu preciso fazer na minha vida também, sempre, né? Quem falou uma vez que um dos piores pecadores era ele? Lembra? Hã? Lembra do qual eu sou o principal dos pecadores, né? Ele estava dizendo, porque ele sabia exatamente como é estar na presença do Senhor. Ele podia falar dessa forma, porque ele entendia realmente toda a situação da vida cristã. É outra categoria de vida, né? É outra categoria de vida. Bom dia. Aqui, a Rádio é Paulista. Tire um tempo do seu tempo para passar um tempo com o dono do tempo enquanto há tempo. Você não é o dono do tempo. Quem é o dono do tempo? Hein? É aí, o Senhor Deus maravilhoso. Tire um tempo do seu tempo para passar um tempo com o dono do tempo enquanto há tempo. Quando você verificar a sua vida e entregar a sua vida ao Senhor, né? Aí tudo será diferente. O dono do tempo vai estar com você em tempo integral. Tá aqui, ó. Tire um tempo do seu tempo para passar um tempo com o dono do tempo enquanto há tempo. E você, está com tempo ou está sem tempo? Só depende de você, né? Só depende de você. Bom dia. Em cada música, uma mensagem no ar. E o pastor Ricardo Aracaki, após a próxima música, estará conosco mais uma vez, trazendo uma mensagem muito importante para o meu e para o seu coração. Bom dia.

Então eu quero convidar você a abrir a sua Bíblia. Marcos, estamos em Marcos, capítulo de número 3. Nós vamos ler os versos 20, 21, mas depois vamos para os versos de 31 ao 35. Marcos, capítulo 3. Vamos ler a partir do verso 20. Marcos 3, a partir do verso 20. Depois ele entrou numa casa e novamente aglomerou-se uma multidão de modo que não podiam nem mesmo comer. Quando seus familiares souberam disto, saíram para impedi-lo, pois diziam: ele está fora de si. Verso 31, então a mãe e os irmãos de Jesus chegaram e ficaram do lado de fora da casa e mandaram chamá-lo. Havia muita gente sentada ao redor dele e disseram-lhe: tua mãe e teus irmãos estão lá fora e te procuram. Jesus lhes respondeu: quem é minha mãe e quem são meus irmãos? E olhando em redor para os que estavam sentados à sua volta, disse: aqui estão minha mãe e meus irmãos. Aquele, pois, que fizer a vontade de Deus, esse é meu irmão, irmã e mãe. Vamos orar. Obrigado, Senhor. Obrigado por essa noite. Obrigado pela tua igreja, que aqui o Senhor mais uma vez reúne. E pelo teu Espírito que habita em nós, está aqui entre nós, e pedimos que, nesse momento, ministre também a cada um de nós, para a tua glória mesmo, para o nosso bem, orientação do teu povo. É a nossa oração em nome de Jesus. Amém. Me lembro de dois evangelistas que estavam falando a respeito de Cristo, da sua salvação, do plano de Deus para a salvação nele, em uma casa, a uma família. Mas o homem da casa, ao final, expressou o motivo pelo qual ele não poderia aceitar aquela mensagem. Ele disse assim: eu prometi à minha mãe nunca passar para a linha dos crentes. Prometeu à mãe. E a mãe, até onde eu me lembro, já era falecida. Você sabe que a família tem um lugar de honra, um lugar especial, entendo, para a maioria de nós. A maioria de nós, a família tem um lugar muito especial, um lugar de honra. E ela tem um lugar também especial e de honra nas Escrituras, na Bíblia. O quinto mandamento já diz: honra teu pai e tua mãe. Honra teu pai e tua mãe para que se prolonguem os seus dias sobre a terra. Quinto mandamento, lá em Êxodo, capítulo 20. No Novo Testamento, o apóstolo Paulo vai dizer lá a Timóteo, 1 Timóteo capítulo 5, verso 8, ele diz assim: mas se alguém não cuida dos seus, especialmente dos de sua família, tem negado a fé, e é pior que um descrente. Então, o cuidado, as responsabilidades, as obrigações para com a casa, para com os seus, para aqueles que compõem e que chamamos de nossa família, faz parte da vida cristã. A família tem um lugar de honra nas Escrituras, tanto no Antigo quanto no Novo Testamento. Isto é assegurado, isto é assegurado pela palavra de Deus revelada a nós. Agora, o problema é quando a família,
ou mais especificamente, alguns membros da família desejam um lugar de honra que não é deles. Não é deles. O lugar de Deus. O lugar de Deus. Como acontece aqui nesse fato registrado da vida de Jesus, o seu ministério está crescendo muito, a sua popularidade, multidões se aglomeram ao redor dele, e em certa ocasião, ele está numa casa, a multidão chega, é gente dentro de casa, é gente na cozinha, é gente nos quartos, é gente ao redor da casa, e ele está ocupado para atender as demandas dessa multidão, de forma que nem ele, nem os seus discípulos dão conta, eles sequer têm tempo para comer. E quando isso chega aos ouvidos de sua casa, seus familiares, eles, com as melhores das intenções, eles saem à procura de Jesus, julgando que ele não estava mais apto ao controle da situação, então eles vão, com aquele espírito familiar, protetor, tentar resgatar Jesus daquela situação, salvar Jesus daquela situação, mas não só isso, mas assumir o controle das ações de Jesus. É o que esse verbo que Marcos usa para registrar o fato expressa: impedi-lo, ou prendê-lo. Verso 21. Quando seus familiares souberam disso, saíram para impedi-lo. Ó, para! Você já está indo longe demais. Então, se você não está mais no controle, então nós vamos assumir o controle quando a gente entender, julgar que você já está bem, a gente libera você de novo. Típico de família isso. Quando seus familiares souberam disso, saíram para impedi-lo, pois diziam, ele está fora de si. É nossa obrigação. Agora, a reação de Jesus a isso pode parecer bem severa aos nossos ouvidos contemporâneos. Porque a reação dele é dizer o que ele disse no verso 33. Quem é minha mãe? Quem são os meus irmãos? E olhando em redor para os que estavam sentados à sua volta, disse: aqui estão minha mãe e meus irmãos. Aquele, pois, que fizer a vontade de Deus, esse é meu irmão, irmã e mãe. Estaria Jesus desprezando sua família terrena? Ele que, aos 12 anos de idade, se mostrava completamente submisso e obediente aos seus pais? Ele que acusou aqueles que usavam o nome de Deus como desculpa para não cumprir as obrigações domésticas, para não cuidar de seus pais, pois diziam: tudo que tenho é corbã, ou seja, é oferta dedicada ao Senhor, então eu não posso ajudar porque não é mais meu, é de Deus, eu não posso pegar do que é de Deus para te socorrer. Ele que, mesmo na cruz, não abandonou o cuidado para com a sua mãe terrena, mas vendo um discípulo, João, ao lado dela, disse a ela: eis aí teu filho, e disse ao discípulo: eis aí a tua mãe, ou seja, cuida dela.
E a partir de então, João assumiu os cuidados da mãe de Jesus. Então, se Jesus honrou a instituição família, não só com palavras, mas com o seu exemplo, as suas atitudes, o que, de fato, ele está nos ensinando com essas palavras? Que para nós, hoje, nos parecem, assim, difíceis de digeri-las. Nós poderíamos esperar outras palavras, mas foram essas. O que, que ele está dizendo com essas palavras? Ele está nos dizendo que a vontade de Deus é prioritária. A vontade de Deus é prioritária. E é priorizando essa vontade que, de fato, você abençoa a sua casa. Se a vontade de Deus de deixar de ser a prioridade, de deixar de ser referência, você pode até pensar que você está fazendo um bem à sua casa, mas você atirou do norte, você atirou do trilho, e logo, logo virão os conflitos, virão as consequências, porque cada um tem que estar no seu lugar para as coisas caminharem nos trilhos. O cônjuge que teme a Deus e prioriza a sua vontade não trairá. Porque se lembra do sexto mandamento, não adulterarás. Os pais que temem a Deus acima de tudo e que têm a sua vontade como norte primeiro, não vão descuidar dos filhos. Porque sabem do que Paulo disse em Efésios 6, 4, e vós, pais, não provoqueis a ira dos vossos filhos, mas criai-os na disciplina e instrução do Senhor. Veja o exemplo de Jesus. Ele não se submete àquele controle familiar que se estava querendo se impor. Ele não se submete, mas ele continua cumprindo com a vontade do seu pai. O norte da sua vida é a vontade do seu pai, que está nos céus. Então, ele se desvencilha com essas palavras e continua seguindo o norte da sua vida, que é cumprir com a vontade do seu pai, vontade que para ele é prioritária. E qual é o resultado disso? Salvação minha, salvação tua e salvação também dos de sua casa, especificamente dos seus irmãos, que nesse tempo aqui não criam nele. Mas quando você vai lá para Atos capítulo 1, verso 14, você vai ler: e unidos todos se dedicavam à oração, juntamente com as mulheres, com Maria, mãe de Jesus, e os irmãos dele. Esses irmãos que queriam prendê-lo, não se submeteu, continuou priorizando a vontade de Deus, resultado, salvação deles mesmos. Tiago, um dos seus irmãos, se tornou o principal líder da igreja de Jerusalém. Aquela igreja primitiva. O Judas, um de outros seus irmãos, não Iscariotes, não confunda, Jesus tinha um irmão chamado Judas. Ele também se converte, ele é o autor da carta no Novo Testamento que leva o seu nome, a Epístola de Judas, e ele começa a carta se descrevendo como Judas, servo do Senhor Jesus Cristo. Então, irmãos, é priorizando
buscando a vontade de Deus, a priorizando, que você vai abençoar a tua casa, não o contrário. Ainda que, a princípio, para se cumprir, para se fazer a vontade de Deus, você possa contrariar, pelo menos no início. Me lembro do testemunho de uma adolescente que se converteu, mas os seus pais não concordaram com o seu batismo. E a gente sabe que o batismo é mandamento, não é opção para aquele que crê. Você sabe disto. E ela também sabia disto. Mas sabe o que aconteceu? No dia do batismo, ela fugiu. Saiu de casa escondida. Foi para a igreja e se batizou. Foi batizada. Sabe o que aconteceu com o tempo? Sabe? Não? Os pais se converteram. Os pais se converteram. Se tornaram uma bênção para a igreja. Fui pastor deles. Depois de um tempo, bastante tempo, quando ela já era casada. Claro, não fui eu que batizei na adolescência ela, não. Quando eu assumi a igreja, ela já era uma senhora, mas ela contava esse exemplo. Eu fui pastor deles e acabei fazendo o velório do seu pai. Recentemente fiquei sabendo que a sua mãe completou 80 anos e continua firme na fé, seguindo Jesus. A gente não perde, irmãos. A gente só ganha quando faz a vontade de Deus. Mas é verdade que pode ter luta. E talvez você possa enfrentar lutas hoje na sua casa. Por quê? Porque você se converteu, mas seus pais não. Você se converteu, mas o seu cônjuge não. Você creu em Cristo, mas talvez seus filhos não. E aí, claro que vai haver tensões. Mas a minha oração é que Deus derrame graça sobre a sua vida, você persevere em seguir Jesus, e que você possa, em breve, num tempo determinado, dizer: eu e a minha casa servimos ao Senhor. Então, em nome de Jesus, você quer bênção para a sua casa? Deus primeiro. A sua vontade. Aí vem bênção para a sua casa. Não confunda as coisas. O melhor lugar para a tua casa não é na frente, mas nas mãos de Deus. Coloca a sua família nas mãos de Jesus. Agora, uma segunda verdade, uma segunda lição que Jesus está nos ensinando com essas palavras que para nós são difíceis, mas são palavras de verdade, portanto, palavras de vida. Jesus está dizendo que nele se inicia, se forma uma nova família, a família de Deus, composta por aqueles que fazem a vontade de Deus. E por que fazem a vontade de Deus? Primeiro, porque creem em Jesus. Essa é a primeira vontade de Deus. Se você me perguntar: pastor, qual que é a vontade de Deus para a minha vida? Primeira coisa, que você creia em Jesus. Que você o receba, que você entregue a sua vida a Ele, que Ele seja Senhor da sua vida. De fato, que a palavra dEle seja o norte do teu existir. Essa é a primeira vontade de Deus para você. Quando perguntaram a Jesus: que faremos para realizar as obras de Deus? Jesus respondeu: a obra de Deus é essa, crede naquele que Ele enviou. Então, se você crê em Jesus, você já está fazendo a vontade de Deus. Mas, fora isso, quando você crê em Jesus, o Espírito daquele que fez, que buscou, que cumpriu a vontade de Deus em tudo, de Jesus, vem morar em você. Vem habitar em você. Vem te dar um novo coração, vem te dar uma nova mente, a mente de Jesus. Então nasce uma nova família, composta por aqueles que têm uma convicção no coração que a melhor coisa que lhes pode acontecer na vida
É a vontade de Deus, por isso a busca em tudo. Então, quando Jesus diz assim, verso 34, e olhando em redor para os que estavam sentados à sua volta, disse, aqui estão minha mãe e meus irmãos, aquele, pois, que fizer a vontade de Deus, esse é meu irmão, irmã e mãe. Jesus não está desprezando, negando sua família, instituição familiar. O que ele está dizendo é, nele, Cristo Jesus, se inicia uma nova família. Quando você crê em Jesus, você não deixa de ter uma família terrena. Você não se torna desobrigado das suas responsabilidades familiares. Pelo contrário, você já viu que as Escrituras dão lugar de honra à família. Mas você passa a fazer parte também de outra família. Se é que a sua família também já não faça parte dessa outra família. A família de Deus. A partir de Cristo Jesus. E que atitude você que já faz parte também desta família de Deus, essa família celeste. Essa família em Cristo Jesus. Quais as atitudes que você deve ter para com essa família? Primeiro, não a desprezar. Porque a família de Deus, como qualquer outra família, tem problemas. Mas não é porque ela tem problemas que ela deixou de ser família de Deus. A diferença não é que a família de Deus não tenha problemas, mas como se resolvem os problemas na família de Deus. É como disse um pastor, igreja saudável não é igreja sem problemas, mas é igreja que trata dos seus problemas biblicamente. Problemas vamos ter, mas não deixamos de ser família. Você pode ter um relacionamento próximo ou distante da sua família. Você pode ter um relacionamento bom ou ruim com a sua família. Mas nem por isso você deixou de ter uma família. E segundo, saber que quando você participa da família de Deus, você leva a bênção para a tua família. Eu me lembro quando solteiro, jovem, por algumas circunstâncias, eu fui parar num encontro de casais no retiro de uma igreja. Aí, como já estava lá, fiquei, né? E eu posso dizer para você que o que eu ouvi lá salvou o meu casamento antes de começar. Porque, irmãos, Deus tem bênçãos comuns, tem bênçãos gerais, que é para todo mundo. Para crente e não crente, para todo mundo. É o sol que brilha, é a chuva que cai, são as capacidades e talentos para que a vida se torne possível. Mas Deus também tem bênçãos específicas, que são para todos os crentes. A salvação em Cristo, o Espírito Santo, os dons espirituais, para edificação mútua. Agora, Deus também tem bênçãos especiais que Ele derrama quando a gente está junto, como família dEle. Quando a gente se reúne, tem bênçãos especiais que Deus derrama sobre nós. Salmo 133, verso 1 a 3. Como é bom e agradável os irmãos viverem em união. É como óleo precioso sobre a cabeça, como o orvalho do Hermon, que desce sobre os montes de Sião. Ali o Senhor ordena a bênção e a vida para sempre. A minha oração é que o que você receber aqui hoje, você leve para a tua casa como bênção de Deus.
Então pega, pega o que Deus está te dando hoje. Deus está te derramando bênçãos hoje. Sabe para quê? Para você levar lá para sua casa e abençoar sua família. Seja abençoado em nome de Jesus. Então a família tem um lugar de honra na Bíblia? Sim. E, portanto, tem um lugar de honra, sim, também nos nossos corações. Agora nos lembremos, a forma de garantir maior honra e maior bênção para ela não é a colocando no lugar de Deus, mas é fazendo a sua vontade. Porque sabe qual é a maior bênção que você pode dar para os seus filhos? Sabe qual é a maior bênção que você pode dar ao seu cônjuge? Sabe qual é a maior bênção que você pode dar aos seus pais? Sabe qual é a maior bênção que você pode dar aos seus irmãos? É um você mais como Jesus. Aquele que buscou a vontade de Deus em tudo. E por isso garantiu maior bênção para todos nós. A bênção que Deus determinou para abençoar todas as famílias da terra é Jesus. E nestas todas as famílias da terra está incluída a tua também. A minha oração é que Deus abençoe cada família aqui. Em e no nome de Jesus. Amém. Que Deus nos abençoe.

que maravilha, que maravilha. É o nosso Deus, o nosso Deus. Ah, você é capaz de dizer a Ele: te amo, Deus. Eu te amo, meu Deus, de todo o coração. E viver com Ele, de viver com Ele, é aí, né? Sempre vivendo com Deus é muito, mas muito melhor. O index espiritual. Ou qual dentre vós é o homem que, se porventura o filho lhe pedir pão, lhe dará pedra? Quem disse isso, hein? Mateus capítulo 7, versículo 9, na Bíblia, no Novo Testamento, para quem não sabe. Ou qual dentre vós é o homem que, se porventura o filho lhe pedir pão, lhe dará pedra? O exemplo de oração que o Senhor usa aqui é o de um bom filho pedindo uma coisa boa. Falamos sobre a oração como se Deus nos ouvisse independentemente do nosso relacionamento com Ele. Tá? Mateus capítulo 5, versículo 45, está registrado. Nunca diga que não é da vontade de Deus dar-lhe aquilo que você pede. Nunca diga que não é da vontade de Deus dar-lhe aquilo que você pede. Não se sente e esmoreça, mas descubra a razão. Consulte o index. Será que tem um bom relacionamento com a sua esposa, com seu esposo, com seus filhos, com seus colegas? Você é um o quê? Você é um bom filho? É? É um bom filho? Ah, né? Aí você vai pensar, não é mesmo? Será que você é um bom filho nesse sentido? Ó, Senhor, tenho andado irritado e mal-humorado, mas desejo uma bênção espiritual. Não poderá recebê-la, não poderá recebê-la enquanto não se colocar na condição de bom filho, viu? Não poderá recebê-la enquanto não se colocar na condição de bom filho. Confundimos provocação com devoção, tá? Confundimos provocação, é, esse é o nome. Provocação com devoção. Confundimos argumentar com Deus com entrega pessoal. Não queremos consultar o index. Tenho pedido a Deus que me dê dinheiro para algo que desejo, quando tenho dívidas que ainda não paguei. Estarei pedindo a Deus liberdade enquanto atiro de alguém que me é chegado? Deixei de perdoar as transgressões de alguém ou de ser bondoso para com ele? Será que estou agindo como filho de Deus perante meus parentes e amigos? Hã? Sou filho de Deus apenas pela regeneração, mas como filho sou bom somente quando ando na luz. A maioria de nós transforma a oração em chavões religiosos. É uma questão de emoção, de comunhão mística com Deus, mas estamos apenas produzindo um nevoeiro espiritual. Se consultarmos o index, veremos claramente o que está errado. Tá? Olha lá, hein? Se consultarmos o index, veremos claramente o que está errado. Aquela amizade, aquela dívida, aquele mau humor. Não adianta orar, a não ser que estejamos vivendo como filhos de Deus. Você sabe quando você está vivendo como filho de Deus. Eu sei, tá? Eu sei o que se passa na minha vida, aquilo que eu faço, aquilo que eu realizo, né? Como um servo do Senhor. Não adianta orar
a não ser que estejamos vivendo como filhos de Deus. Aí, então, Jesus diz, todo o que pede, recebe. Todo o que pede, recebe. Como vai a sua vida com Deus, hein? Como vai a sua vida com Deus? Aí, né? Ah, mas eu estou cansado de ouvir a palavra de Deus, eu conheço a palavra de Deus, né? Mas em um determinado momento você aí sai fora da linha, né? Sai fora.

ai, ai, ai, ui, ui, ui, ai, será que eu consegui, será que não? E aquelas coisas todas que você já sabe. Viver com Deus tem que viver corretamente, tá? Não é viver de qualquer jeito. Não é viver de qualquer jeito, né? Lá na igreja eu sou uma coisa, aqui fora eu sou outra, completamente diferente, né? Completamente diferente. Não é viver uma vida dupla? Não, não combina, não bate. Com Deus não tem essas coisas. Ou você é, ou você não é. Então, o importante é você ter Deus maravilhoso em seu coração, né? E aí, tudo na sua vida vai fazer sentido e vai ser muito bom, ok? A rádio é paulista e eu te dou um bom dia agora. E amanhã o pastor Ricardo Aracá, que estará às oito da manhã. Amanhã às 8 e às 10 da manhã ele volta com mais uma mensagem aqui, né? Trazendo sempre uma mensagem que nós precisamos ouvir. À luz da escritura, da palavra de Deus, né? Vivendo de acordo com a palavra de Deus. Tá? Eu posso. Quando eu quero, eu posso. Quando eu quero, né? Mas viver com a vontade de Deus. Por isso ele deixou a Bíblia. Por isso ele deixou aí o manual. Ele deixou o manual para cada um de nós, né? Que nós venhamos, então, aí sempre observar. Será que eu estou vivendo corretamente? De tempo em tempo nós temos que fazer uma reciclagem, né? Não somente ler. Tem que viver à luz da palavra de Deus, tá bom? Valeu! Muito obrigado por você estar aí em sintonia. 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

Se teu irmão pecar contra ti, vai, repreende-o entre ti e ele só. Se ele te ouvir, ganhaste a teu irmão. Se, porém, não te ouvir, toma ainda contigo uma ou duas pessoas, para que, pelo depoimento de duas ou três testemunhas, toda a palavra se estabeleça. E se ele não os atender, dize-o à igreja. E se recusar ouvir, também a igreja considera-o como gentio e publicano. Em verdade vos digo que tudo o que ligardes na terra será ligado nos céus, e tudo o que desligardes na terra terá sido desligado nos céus. Em verdade também vos digo que se dois dentre vós sobre a terra concordarem a respeito de qualquer coisa que porventura pedirem, ser-lhe-á concedida por meu Pai que está nos céus. Porque onde estiverem dois ou três reunidos em meu nome, ali estou no meio deles. Então Pedro, aproximando-se, perguntou: Senhor, até quantas vezes meu irmão pecará contra mim e eu lhe perdoe? Até sete vezes? Respondeu-lhe Jesus: Não te digo que até sete vezes, mas até 70 vezes 7. Mateus 18, 15 a 22.

0: o povo também foi organizado
1: após aprovação na Assembleia da Igreja em 5 de dezembro de 1984. As comemorações do centenário da Primeira Igreja Batista do Rio de Janeiro estava a concluir-se e, devido às significantes atuações do Coral do Centenário, surgiu a proposta da criação do Coro João Sorém pelos diáconos José Pimentel, Gilberto Figueira e sua esposa, organista Neuci Figueira. Após a elaboração do regimento interno do coro, os coristas que participavam do Coral do Centenário foram transferidos para o Coro João Sorém, a saber, 120 sopranos, 78 contraltos, 69 tenores e 69 baixos. Não podemos deixar de lembrar daqueles que foram os pioneiros deste ministério coral durante o centenário da nossa igreja: os regentes Saulo Velasco, Eudora Petrovski Salles, João Batista Genuíno, os organistas Bete Antunes de Oliveira, Amaro Sorém, e o coro, além dessas participações em nossos cultos, participou das comemorações do centenário dos batistas cariocas, em um concerto sacro nas escadarias da Câmara Municipal do Rio de Janeiro do mesmo ano, denominado Coro João Sorém, homenageando o pastor emérito da nossa igreja. Foi eleito, então, o diácono José Pimentel como presidente coordenador do coro. Lembramos também com gratidão pela vida e dedicação da regente e organista Marília Sorém, acompanhada pelo irmão Ezequiel Decote como presidente do coro, posição ocupada posteriormente pelo irmão Jaime Hilário. Lembramos também o apoio e atenção das organistas Neuzi Figueira, Carmen Balesteiro, Regina Lacerda e o irmão Antônio Henrique de Souza. O Coro João Sorém foi conduzido por 16 anos pelo regente João Marcos Sorém, que é filho do nosso pastor emérito e que tanto desenvolveu o cântico de hinos da congregação, entrosados com arranjos corais. Atualmente, o coro tem como regente a ministra de música Berenice Antunes e a irmã Elci Ares, nossa pianista. E hoje celebramos com muita alegria os 40 anos deste coro. 40 anos de vozes entrelaçadas, de corações afinados em harmonia, de fé, arte e dedicação. Hoje, olhamos para trás com gratidão e para frente com esperança. Vou repetir. Hoje, olhamos para trás com gratidão e para frente com esperança. Agradecemos a cada pessoa que fez parte dessa história, aos que começaram lá no início com coragem e paixão, e aos que chegaram ao longo do caminho trazendo novos sonhos e talentos, e aos que seguem firmes, mantendo viva a chama da música e do espírito comunitário. São 40 anos de ensaios, apresentações, superações e encontros. Cada nota cantada é um testemunho de amor, serviço e união. Que venham muitos mais anos de música, inspiração e alegria. Deus, a todos vocês, a todos nós, abençoe.

está desejosa e desfalece pelos atos do Senhor. O meu coração e a minha carne chamam pelo Deus divino. Até o pardal encontrou casa e a andorinha ninho para si, onde punha seus filhos. Até mesmo nos seus altares, Senhor dos Exércitos, Rei meu e Deus meu. Bem-aventurados que habitam em tua casa, louvar-te-ão continuamente. Bem-aventurado o homem cuja força está em ti, em cujo coração estão os caminhos aplanados. Senhor, Deus dos Exércitos, escuta a minha oração, inclina os ouvidos, ó Deus de Jacó. Olha, ó Deus, escudo nosso, e contempla o rosto do teu ungido, porque vale mais um dia nos teus átrios do que mil. Preferi estar à porta da casa do meu Deus a habitar nas tendas dos ímpios. Porque o Senhor Deus é um sol e escudo. O Senhor dará graça e glória, não retirará bem algum aos que andam na retidão. Senhor dos Exércitos, bem-aventurado o homem que em ti põe a sua confiança. Salmo 84, 2.

Lembram daquele ladrão que estava ao lado de Cristo, no Calvário? Quem poderia imaginar que um homem que estava tão próximo da morte, estava tão próximo da vida eterna, com uma simples atitude, ele creu.

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que em esperança somos salvos. Ora, a esperança que se vê não é esperança, porque o que alguém vê, como esperará? Mas se esperamos o que não vemos, com paciência esperamos. E da maneira também, o Espírito ajuda nossas fraquezas, porque não sabemos o que havemos de pedir como convém, mas o mesmo Espírito intercede por nós com gemidos inexprimíveis. E aquele que examina os corações sabe qual é a intenção do Espírito, e é ele que, segundo Deus, intercede pelos santos. E sabemos que todas as coisas contribuem juntamente para o bem daqueles que amam a Deus, daqueles que são chamados por seu decreto. Romanos, capítulo 8, versículo 24 a 28.

Vamos cantar juntos, mas cante da alma, cante do fígado, cante do seu coração. Vá, ordene, diga coisas que Deus faz. Cante. Aqui atrás, vamos lá, coristas. Todo mundo cantando bonito.

Vamos lá. Vamos lá, coral aqui na galeria agora. Todo mundo cantando. Que coisa bonita. Juntos. Todos cantando. Tá bonito. Que honra.

aleluia, aleluia. Pode falar em línguas estranhas, pode dizer glória a Deus, pode dizer, pode falar, pode adorar a Deus, aleluia. Que coisa bonita, que coisa linda, aleluia. Essa é a nossa igreja, esse é o céu. No céu há cântico, no céu há coral celestial, no céu há louvor.

0: se turbe o vosso coração, credes em Deus, credes também em mim. Na casa de meu Pai há muitas moradas. Se assim não fora, eu vo-lo teria dito, pois vou preparar-vos lugar. E quando eu for e vos preparar lugar, voltarei e vos receberei para mim mesmo, para que onde eu estou, estejais vós também. E vós sabeis o caminho para onde eu vou, disse-lhe Tomé. Senhor, não sabemos para onde vais, como saber o caminho? Respondeu-lhe Jesus, eu sou o caminho, a verdade e a vida. Ninguém vem ao Pai, senão por mim. Se vós me tivesseis conhecido, conheceríeis também a meu Pai. Desde agora o conheceis e o tendes visto. Replicou-lhe Filipe, Senhor, mostra-nos o Pai, e isso nos basta. Disse-lhe Jesus, Filipe, há tanto tempo estou convosco e não me tens conhecido? Quem me vê a mim, vê o Pai. Como dizes tu, mostra-me o Pai? Não crês que eu estou no Pai e que o Pai está em mim? As palavras que eu vos digo, não as digo por mim mesmo, mas o Pai que permanece em mim faz as suas obras. Crede-me que eu estou no Pai e o Pai em mim. Crede ao menos por causa das minhas obras. Em verdade vos digo, que aquele que crê em mim fará também as obras que eu faço e outras maiores fará, porque eu vou para junto do Pai. E tudo quanto pedirdes em meu nome, isso farei, a fim de que o Pai seja glorificado no Filho. João 14, 1 a 13.
1: Aleluia, Jesus. Diga comigo.
2: Eu não preciso ser conhecido por ninguém. A minha glória é fazer com que conheça.

0: mas sobretudo, meus irmãos, não jureis nem pelo céu, nem pela terra, nem façais qualquer outro juramento, mas que a vossa palavra seja sim, sim e não, não, para que não caiais em condenação. Está alguém entre vós aflito? Ore. Está alguém contente? Cante louvores. Está alguém entre vós doente? Chame os presbíteros da igreja e orem sobre ele, ungindo-o com óleo em nome do Senhor. E a oração da fé salvará o doente, e o Senhor o levantará, e se houver cometido pecados, ser-lhe-ão perdoados. Confessai as vossas culpas uns aos outros, e orai um pelos outros, para que sareis. A oração feita por um justo pode muito em seus efeitos. Tiago 5, versículo 12 a 16.
1: Disse Jesus: aquele que quiser vir após mim, negue-se a si mesmo, tome a sua cruz e siga-me. Amém? Glória a Deus.

Vendo Jesus as multidões, subiu ao monte, e como se assentasse, aproximaram-se os seus discípulos. E ele passou a ensiná-los, dizendo: Bem-aventurados humildes de espírito, porque deles é o reino dos céus. Bem-aventurados os que choram, porque serão consolados. Bem-aventurados os mansos, porque herdarão a terra. Bem-aventurados que têm fome e sede de justiça, porque serão fartos. Bem-aventurados os misericordiosos, porque alcançarão misericórdia. Bem-aventurados os limpos de coração, porque verão a Deus. Bem-aventurados os pacificadores, porque serão chamados filhos de Deus. Bem-aventurados os perseguidos por causa da justiça, porque deles é o reino dos céus. Bem-aventurados sois quando por minha causa vos injuriarem e vos perseguirem e mentindo disserem todo mal contra vós. Alegrai-vos e exultai, porque é grande o vosso galardão nos céus, pois assim perseguiram os profetas que viveram antes de vós. Mateus 5, 1 a 12.

senhores, tratai os servos com justiça e com equidade, certos de que também vós tendes Senhor no céu. Perseverai na oração, vigiando com ações de graças. Suplicai ao mesmo tempo também por nós, para que Deus nos abra a porta à palavra, a fim de falarmos do mistério de Cristo, pelo qual também estou algemado, para que eu o manifeste como devo fazer. Portai-vos com sabedoria para com os que são de fora. Aproveitai as oportunidades. A vossa palavra seja sempre agradável, temperada com sal, para saberdes como deveis responder a cada um. Colossenses 4, 1 a 6.

Deus é o nosso refúgio e fortaleza, socorro bem presente na angústia. Portanto, não temeremos, ainda que a terra muda e ainda que os montes se transportem para o meio dos mares, ainda que as águas rujam e se perturbem, ainda que os montes se abalem pela sua braveza. O Senhor dos exércitos está conosco. O Deus de Jacó é o nosso refúgio.

tem compaixão de mim, Senhor, porque eu me sinto debilitado. Sara-me, Senhor, porque os meus ossos estão abalados. Também a minha alma está profundamente perturbada. Mas tu, Senhor, até quando? Volta-te, Senhor, e livra minha alma. Salva-me por tua graça, pois na morte não há recordação de ti. No sepulcro, quem te dará louvor? Estou cansada de tanto gemer. Todas as noites faço nadar o meu leito e minhas lágrimas o alago. Meus olhos de mágoa se acham amortecidos. Envelhecem por causa de todos os meus adversários. Apartai-vos de mim, todos os que praticais a iniquidade. Porque o Senhor ouviu a voz do meu lamento. O Senhor ouviu a minha súplica. O Senhor acolhe a minha oração. Envergonhem-se e sejam sobremodo perturbados todos os meus inimigos. Retire-se de súbito, cobertos de vexame. Salmo 6, 2 a 10.

vamos testemunhar, vamos mostrar o amor de Jesus na nossa vida, amém? Vamos brilhar por Ele, vamos ser a luz do mundo. Cante comigo mais uma vez assim, ó.

para com o benigno, benigno te mostrarás. Com o íntegro, também íntegro. Com o puro, puro te mostrarás. Com o perverso, inflexível. Porque tu salvas o povo humilde, mas os olhos altivos tu o abates. Porque fazes resplandecer a minha lâmpada. Senhor meu Deus, derrama luz nas minhas trevas. Pois contigo desbarato exércitos, com o meu Deus salto muralhas. O caminho de Deus é perfeito, a palavra do Senhor é provada. Ele é escudo para todos os que nele se refugiam. Salmo 18, 25 a 30.

Ninguém ao ser tentado diga: sou tentado por Deus, porque Deus não pode ser tentado pelo mal, e Ele mesmo a ninguém tenta. Ao contrário, cada um é tentado pela sua própria cobiça quando esta o atrai e seduz. Então a cobiça, depois de haver concebido, dá à luz o pecado, e o pecado, uma vez consumado, gera a morte. Não vos enganeis, meus amados irmãos. Toda boa dádiva e todo dom perfeito é lá do alto, descendo do Pai das luzes, em que não pode existir variação ou sombra de mudança. Pois segundo o seu querer, Ele nos gerou pela palavra da verdade, para que fôssemos como que primícias das suas criaturas. Tiago 1, 13 a 18.

confiai no Senhor perpetuamente, porque o Senhor Deus é uma rocha eterna, porque Ele abate os que habitam no alto, na cidade elevada, abate-a, humilha até a terra e até o pó. O pé a pisará, os pés dos aflitos e os passos dos pobres. A vereda do justo é plana. Tu que és justo, aplanas a vereda do justo. Também através dos seus juízos, Senhor, te esperamos. No teu nome e na tua memória está o desejo da nossa alma. Com minha alma suspiro de noite por ti, e com meu espírito dentro em mim, eu te procuro diligentemente. Porque quando os teus juízos reinam na terra, os moradores do mundo aprendem justiça. Ainda que se mostre a favor ao perverso, nem por isso aprende a justiça. Até na terra da retidão ele comete a iniquidade e não atenta para a majestade do Senhor. Senhor, a tua mão está levantada, mas nem por isso a veem. Porém verão o teu zelo pelo povo e se envergonharão, e o teu furor por causa dos teus adversários, que os consuma. Senhor, concede-nos a paz, porque todas as nossas obras tu a fazes por nós. Isaías 26, 4 a 12.

em São Todos os Povos da Terra! O clarim que chama os rentes, a batalha já soou! Está voltando para julgar todas as ações o príncipe da paz, proclamado por Deus, temido.

0: águas essa noite, Senhor. Mergulhamos o nosso ser na Tua presença.
1: Vamos lá, começando as mulheres.

0: Portanto, resta um repouso para o povo de Deus, porque aquele que entrou no descanso de Deus, também ele mesmo descansou de suas obras, como Deus das suas. Esforcemo-nos, pois, por entrar naquele descanso, a fim de que ninguém caia segundo o mesmo exemplo da desobediência, porque a palavra de Deus é viva, é eficaz e mais cortante do que qualquer espada de dois gumes e penetra até o ponto de dividir a alma e espírito, juntas e medulas, e é apta para discernir o pensamento e o propósito do coração. E não há criatura que não seja manifesta na sua presença. Pelo contrário, todas as coisas estão descobertas e patentes aos olhos daquele a quem temos de prestar conta. Tendo, pois, a Jesus, o Filho de Deus, como grande sumo sacerdote, que penetrou os céus, conservemos firmes a nossa confissão, porque não temos sumo sacerdote que não possa compadecer-se das nossas fraquezas. Antes, foi ele tentado em todas as coisas à nossa semelhança, mas sem pecado. Acheguemo-nos, portanto, confiadamente junto ao trono da graça, a fim de recebermos misericórdia e acharmos graça para socorro em ocasião oportuna. Hebreus 4, 9 a 16.
1: Ele é um Deus de aliança. Ele é um Deus de promessas. Quantos aqui creem nas promessas do Senhor? Talvez essa canção tenha marcado a tua vida, querido. Meu Deus, vamos cantar lá nesse lugar. Promessas estão sendo renovadas aqui.

seus olhos, querido. Levante as suas mãos se você pode. Comece a pensar na promessa de Deus na tua vida, querido. Pense na promessa. Diga comigo.